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1: Olá, Três Lagoas, bom dia. Agora são 6 horas e 33 minutos. 6 e 33. Hoje é quinta-feira, dia 14 de maio do ano de 2026. Eu sou Rafael Oliveira e este é o seu Jornal da Caçula, aqui na 96.9 FM. Você pode participar conosco através das nossas redes sociais, facebook.com/caçula96fm. Tem também o nosso portal de notícias, www.radiocaçula.com.br. Participe também através do nosso WhatsApp, 679-9149-8282. Veja o que é destaque na edição de hoje. Procon divulga pesquisa da cesta básica com variação de preços em Três Lagoas. Gigante chinesa mira nossa cidade e promete nova fábrica no Vale da Celulose. Assistência Social realiza ações da campanha Faça Bonito. E décima Conferência Nacional do SUS será realizada em Três Lagoas. E daqui a pouco, na nossa sala de visitas, nós vamos receber o pessoal da Semana Jurídica da UFMS aqui de Três Lagoas. A semana que acontece já na próxima edição aqui em Três Lagoas, vamos falar com eles aí sobre tudo que será realizado aqui em nossa cidade já a partir da semana que vem, a 22ª edição, que é realizada pelo Campus Três Lagoas, o curso de Direito. Essas e outras notícias você acompanha a partir de agora, aqui no seu Jornal da Caçula.
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1: E lembrando, como eu falei, você pode participar com a gente. Daqui a pouco tem a nossa entrevista do dia. Você pode mandar a sua pergunta para os nossos convidados de hoje. Nós vamos falar aí sobre essa semana que é muito importante, inclusive aí para o setor de direito aqui da Universidade Federal de Mato Grosso do Sul, que vai ter inclusive aí convidados especiais, como no caso aí do senador Nelsinho Tradi, que também é advogado. Daqui a pouquinho nós vamos falar com o pessoal sobre este assunto aí e você, claro, pode participar e aguardamos a sua participação, a sua mensagem. Interage com a gente também lá no nosso Facebook e no nosso Instagram, instagram.com/radiocacula. Já estamos ao vivo por lá. Você pode mandar sua mensagem, mandar sua participação. Vamos juntos até as 8 horas com muita notícia e, é claro, os assuntos que são destaque de Três Lagoas e nossa região. O Jornal da Caçula é uma produção do Departamento de Jornalismo. A direção geral é dela, Toninha Campos. Vamos começando trazendo informações, notícias importantes e notícias aqui da nossa cidade e da nossa região também. E nós vamos começando a nossa edição de hoje, inclusive falando sobre este assunto tão importante que é emprego. É, meus amigos, vai ter feirão aí de oportunidades de emprego aqui em Três Lagoas já na próxima semana. Um feirão que promete movimentar, já que estamos aí, né, num período empregatício positivo em Três Lagoas e em Mato Grosso do Sul, principalmente, né? As oportunidades de emprego começam a surgir, inclusive estamos tendo aí feirão de oportunidades da Arauco aqui em Três Lagoas, né? Até hoje, na nossa região, já já nós vamos falar sobre este assunto. Temos diversas oportunidades sendo realizadas e principalmente para aqueles que querem aí trabalhar e estarem prontos para o mercado de trabalho. E o Neto Júnior, nosso repórter Neto Júnior, ele conversou aí com o Sidney de Abreu. O Sidney, que é o diretor aí da Casa do Trabalhador aqui de Três Lagoas. O Sidney, ele que esteve inclusive aí com a gente no nosso jornal nesta semana, no início desta semana, onde ele deu mais detalhes aí a respeito deste feirão. Ele vai falar mais também aí com o Neto, vai dar mais detalhes sobre o que são essas oportunidades e principalmente para quem quer participar e quem quer aí estar no mercado de trabalho. É importante, né? A gente tem que falar isso. Estar preparado para o mercado de trabalho é fundamental. A Larissa Miranda e o Neto Júnior nos trazem mais informações sobre emprego aqui no início do nosso Jornal da Caçula. Neto Júnior.
2: Feirão de empregos. Como é bom falar de empregos, né? Vai ter agora um grande feirão na região do Novo Oeste. Novo Oeste 1, Novo Oeste 2, aproximadamente.

0: 7, 15, 14 mil pessoas residindo naquela localidade. Então, a Casa do Trabalhador sai aqui do centro, da Munir Tomé, sai do shopping, que hoje também nós temos uma outra unidade do shopping. No comando dele, Sidney de Abreu, vai ter um grande feirão na região do Novo Oeste. Com ele, vamos falar diretamente do gerente da Casa do Trabalhador da nossa cidade. Sidney, quando vai ser esse evento lá no Novo Oeste? Quem pode participar? O horário de participação e demais informações?
1: Bom dia, né? Tudo jóia. Esse feirão vai acontecer no dia 23 de maio, né? Será das 7 às 17. A gente tem um desenvolvimento aí grande. Casa do Trabalhador, né? Fontrab, Semadesc, Secretaria de Desenvolvimento Econômico do município e o SEBRAE, né? E demais instituições. Aqui a gente vai ter muitas instituições parceiras lá. Então esse feirão vai ser ali direcionado à população do Novo Oeste, tanto que vai ser lá na Escola Elaine de Sá. A gente quer levar as vagas diretamente para aquela população que às vezes tem dificuldade, né, em sair à busca, devido assim, a ser longe, né, no centro da cidade, e às vezes dificuldade de transporte. Então a gente vai estar levando lá as oportunidades até eles. Temos aí empresas parceiras se cadastrando, né? A gente não tem o nome delas, mas a gente espera ter um bom número, porque está sendo feito cadastro no site da Prefeitura Municipal, e a gente quer levar um bom número de vagas e realmente ter oportunidade para essas pessoas que necessitam, sem sair ali do seu entorno, né, tá buscando essas vagas. Toda a população está convidada. A gente também não tem como impedir se for pessoas de outras regiões, né? Mas um alvo principal dessa vez é essa população do Oeste, que é um número muito grande ali, né, numa área pequena, muito bem condensada.
0: Bom, ainda faltam alguns dias para o evento, 23 de maio. Não é possível perguntar para você qual a expectativa de vagas ainda. Mas eu posso perguntar o seguinte: se uma empresa quer participar, ela ainda tem tempo? Ah, mas a minha empresa é pequena, é média. Não. Qual tipo de empresa podem fazer parte desse feirão? Com imagens dela, Lari Miranda, eu, Neto, falando para a Rádio Caçula, que faz parte da sua vida.
2: Então tá aí o Neto trazendo informações pra gente aí sobre esses feirões de oportunidades. E falando aí, eu falei feirões porque são vários, né, que acontecem. Então é importante a população, principalmente quem está precisando de um emprego, quem está precisando trabalhar, ficar atento, né, que tem diversas oportunidades disponíveis aí para você. Daqui a pouquinho a gente vai voltar com o Romeu, também aí com o Neto. O Romeu Júnior vai trazer informações pra gente sobre operação de divisas aqui em Mato Grosso do Sul, né? Ele conversou aí com o subcomandante do DOF, com o Departamento de Operações de Fronteira, nosso amigo Romeuzinho, Romeu Júnior. Daqui a pouquinho vai trazer para vocês informações sobre essas ações. Vamos falar de tráfico de drogas também aqui em nossa região. Tivemos aí drogas, apreensão de entorpecentes, uma passageira foi presa aqui na região de Três Lagoas. Nós vamos trazer para você também mais informações aqui do nosso Jornal da Caçula. Em um ônibus, né? Ela foi presa aí. Daqui a pouquinho nós vamos trazer para você mais detalhes sobre este assunto. E também as notícias do setor policial, tivemos aí outras ocorrências registradas. Foi aí uma terça para quarta e de quarta para quinta-feira com algumas ocorrências registradas aqui na nossa região. Agora são 6 horas 44 minutos, 6h44. Nossa primeira pausa no Jornal da Caçula está chegando. Nós voltamos na sequência com mais notícias. Até já.
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3: Já estamos de volta. Agora são 6 horas e 46 minutos. 6h46 na cidade de Três Lagoas. Estamos de volta com mais informações para você do nosso Jornal da Caçula, já agradecendo a quem está com a gente nas nossas plataformas. Lembrando, estamos ao vivo no Facebook, estamos ao vivo também no Instagram e no nosso portal de notícias, www.radiocaçula.com.br. Você pode participar com a gente aí, estar interagindo com a nossa programação e também mandar sua mensagem, mandar sua denúncia, sua solicitação de pauta, enfim, o que está acontecendo na sua rua, aí no seu bairro, seja o nosso repórter, viu? Manda para a gente aí a sua participação e aguardamos a sua audiência. E é claro, você que está conosco aqui em nossas redes sociais. E também aqui aproveitando, né, trazendo as datas já comemorativas do dia de hoje. Hoje é dia da liberdade de pensamento e também aí é comemorado o dia do propagandista de laboratório, dia do engenheiro de aquicultura e dia de São Camilo também aí. Parabenizar também quem faz aniversário no dia de hoje. Felicidades aí, saúde e paz, muitos anos de vida para cada um que comemora mais uma primavera nesta quinta-feira. Vamos trazendo as notícias do setor policial, as informações das últimas 24 horas aqui em Três Lagoas e em toda a nossa região. E vamos começando trazendo para você informações sobre uma carga milionária que foi aí abandonada em canavial, em um canavial, após aí a fuga de um motorista. Isso aconteceu lá em Brasilândia. Foram cerca aí de 443 quilos de maconha. Um Jeep que foi roubado também foi recuperado. Porém, o indivíduo que estava nesse veículo não foi localizado porque ele fugiu. Isso aconteceu na manhã desta quarta-feira em Brasilândia. A ação foi realizada pelo pessoal aí do 2º Pelotão da 1ª Companhia do 2º Batalhão de Polícia Militar. Foi por volta das 9h20 da manhã, ali pelo KM-336 da BR-158. Foi identificado aí um veículo, um Jeep Renegade preto, em atitude suspeita. Neste momento, a equipe aí tentou realizar abordagem, obviamente, do condutor para maiores providências. E ao perceber a aproximação policial, o condutor aí acelerou bruscamente e fugiu em direção à propriedade rural, com plantação aí de cana-de-açúcar. E após percorrer cerca de 100 metros em meio aí à vegetação, o suspeito acabou saltando do carro ainda em movimento e correu para dentro do canavial. Conseguiu escapar, né? E durante a vistoria no veículo, foi aí, obviamente, localizado, né, durante a ação aí do pessoal do 2º Pelotão, foi localizado aproximadamente aí 400 tabletes de maconha prensada, total 443 quilos da droga. Onde em checagem ainda, em relação ao veículo nos sistemas policiais, foi constatado que as placas utilizadas no veículo, aí, o Jeep Renegade, seriam placas frias. No caso, a placa aí pertencente a um Fusca, ano 1975. Tem tudo a ver, né? E após a análise do número de identificação veicular, os militares descobriram que o automóvel seria aí original da cidade de São Paulo e tinha registro de roubo e de furto, os dados reais, né, do caso do veículo. O veículo, o Jeep Renegade de toda a droga, foram encaminhados para a Polícia Civil, onde o caso será investigado. O suspeito continua sendo procurado pelas autoridades. Portanto, aí, ocorrência registrada aqui na nossa região, principalmente aí em Brasilândia. E temos ainda mais outra ocorrência de tráfico de drogas. Não parou ainda não. Temos essa e temos uma outra que aconteceu lá na cidade, aqui na região leste de Mato Grosso do Sul, né? Foi todo o leste aí sendo movimentado com ocorrência do setor policial. Tivemos uma outra ocorrência envolvendo aí tráfico de drogas em Paranaíba, onde uma passageira, ela foi flagrada aí com drogas em um ônibus. Isso aconteceu durante a operação de visas que estava sendo realizada, está sendo realizada em toda a nossa região na última terça-feira aqui em Paranaíba. A ação foi realizada pelo pessoal do

13º Batalhão, comandado aí, inclusive, aí, por gente conhecida aqui, inclusive de Três Lagoas, né? Um abraço aos nossos amigos aí, é o nosso amigo Rogeliano também, que comanda por lá, um abraço a ele. E durante a fiscalização nesse coletivo, nesse ônibus coletivo, a equipe aí da Polícia Militar realizou revistas nas bagagens aí dos passageiros. Em uma das malas, os militares localizaram aí cerca de 17 tabletes de maconha, totalizando aí cerca de 10 quilos desta droga. E além do entorpecente, aí, foi localizado também pouco mais aí de 500 gramas de crack, que estavam escondidas na mesma bagagem. Segundo a ocorrência, a mulher confessou aí que havia aceitado fazer o transporte em troca de dinheiro. Sempre, né? A pessoa às vezes precisa de grana, precisa de dinheiro. Em vez de ir pelo lado correto, em vez de ir pelo lado honesto, aceita se lascar, literalmente, né? Aceita sujar o próprio nome em troca de dinheiro fácil. Só que, como tudo que vem fácil, vai fácil. E acabou, infelizmente, ela indo presa, né? E aí, ela relatou que teria aceitado por transporte por dinheiro e que receberia aí R$2.000 para fazer aí o transporte até Aparecida do Taboado, aqui no Mato Grosso do Sul também. E ela recebeu voz de prisão, encaminhada aí à Delegacia de Polícia Civil, junto com toda a droga apreendida para as providências cabíveis. E faz parte essa ação da Operação Divisas. Operação essa que reforça o policiamento nas regiões estratégicas aqui em Mato Grosso do Sul e na fronteira também do estado de São Paulo. Vamos relembrar agora um caso que aconteceu aí há 4 anos. Você se recorda, em 2020, o Rafael Rodrigues Viana, 25 anos, ele foi assassinado aí com 6 tiros. Aliás, ele foi executado com 6 tiros em uma lanchonete em setembro do ano de 2020, aqui no Interlagos, em Três Lagoas. O Rafael, para quem nos assiste aí na TV Web, tá vendo a imagem dele, ele foi assassinado aí por um indivíduo aqui em Três Lagoas, na época, em 2020. O autor fugiu após o crime e permaneceu escondido. Porém, né, nesta última semana, nesta última terça-feira, a equipe da Polícia Militar de São Paulo prendeu aí um indivíduo condenado por homicídio qualificado. Esse indivíduo aí condenado por homicídio qualificado é o assassino do Rafael Rodrigues Viana, 25 anos, lá de 2020. O assassino do Rafael Rodrigues Viana, ele foi preso nessa ação aí da Polícia Paulista. Essa ação aconteceu na última sexta-feira em Votuporanga, do bairro Jardim Belo Horizonte. Ele foi localizado em um estabelecimento comercial e durante a abordagem ele tentou despistar os agentes, apresentando aí documentos falsos, porém a fraude foi rapidamente aí descoberta após consultas. E como falei, o Rafael, que foi morto por esse indivíduo, ele foi morto em setembro de 2020, o assassino foi condenado aí a mais de 16 anos de prisão pelo assassinato, pela morte. E além do cumprimento do mandado judicial, a ação também terminou com novas apreensões, onde na residência do suspeito foi encontrado um revólver calibre .38 carregado, além de munições, R$ 1.450 em dinheiro, além de aparelhos celulares, máquinas de cartão, bebidas de marcas caras, as bebidas destiladas, né? E também documentos falsificados. Todo o material foi recolhido e encaminhado para investigação. E a polícia agora apura se o indivíduo aí, o assassino do Rafael, tem ligação com outras atividades. E ele foi encaminhado à Polícia Judiciária de Votuporanga, permanece à disposição da Justiça. E além da pena pelo homicídio aí do Rafael Rodrigues Viana, em Três Lagoas, ele também aí tem agora como responder por porte, aliás, por posse ilegal de arma de fogo e uso de documento falso aqui em Três Lagoas. Portanto, aí, né, esse caso agora fica aí à disposição das autoridades, principalmente agora a transferência do assassino do Rafael Rodrigues Viana para Três Lagoas. Né, ele que foi morto em 2020. Após aí quase que 6 anos, o assassino do Rafael Rodrigues Viana foi preso em São Paulo. 6 horas e 55 minutos, 6h55, nós vamos trazendo agora o pessoal aí do DOF, né, o Departamento de Operações de Fronteira, esteve em Três Lagoas, o pessoal da Sejusp também aqui, né, para um alinhamento principalmente aí das ações que serão realizadas aqui na divisa entre os estados de Mato Grosso do Sul e São Paulo. Ações essas, porque aqui

0: região onde nós estamos, é corredor do tráfico de drogas, é corredor do crime organizado e principalmente são áreas que infelizmente acabam aí de maneira fácil, né, passando aí drogas, armamento, entorpecentes, enfim, aqui na nossa região. E o Diego Luiz e o Romeu Neto conversaram aí com o nosso amigo Rosene, o Tenente Coronel Rosene, ele que é subcomandante ali do DOF, né, com o Departamento de Operações de Fronteiras aqui da nossa região, né, e que coordena principalmente as ações aqui na região de Mato Grosso do Sul, mas também na região aí das fronteiras com Paraguai e a Bolívia, regiões que são aí grandes corredores. E o Romeu conversou com o Rosene e vai nos explicar mais aí a respeito dessas ações aqui e que vão ser feitas na nossa região. Vamos lá com ele, Romeu Neto.
1: Estamos aqui com o Coronel Rosene, no grupamento de bombeiros aqui de Três Lagoas, e ele vai explicar um pouquinho melhor sobre a reunião aqui das forças de segurança sobre a defesa da fronteira do nosso estado.
2: Boa tarde, sou o Coronel Rosene da Secretaria de Justiça e Segurança Pública. Essa reunião, ela é uma reunião ordinária do Gabinete de Gestão Integrada de Fronteiras e Divisas, como é o caso aqui de Três Lagoas, que é uma divisa. Então é uma reunião entre as forças de defesa e de segurança pública aqui da região de Três Lagoas. O gabinete, ele tem um polo de Três Lagoas, então ele reúne forças tanto no âmbito federal, quanto no âmbito estadual e até no âmbito municipal. O objetivo são discutir ações de segurança pública, ações de enfrentamento à criminalidade na região, na cidade de Três Lagoas e aqui na região de divisas com o estado de São Paulo. Estão envolvidas também outras forças de defesa que colaboram e contribuem para a ordem pública e para a fiscalização na área de segurança e de defesa aqui da região de Três Lagoas.
1: Isso aí. Romeu Neto para a redação da Rádio Caçula. 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
0: Então tá aí, Romeu Neto trouxe as informações, agradecendo também ao Tenente Coronel Rosene aí por ter conversado com a nossa reportagem, e realmente importante, porque né, aqui nosso leste de Mato Grosso do Sul, cada vez mais tem casos envolvendo aí, principalmente tráfico de drogas nas fronteiras, nas divisas, né, e cada vez mais importante aí ações como essas para definir o que será feito, o que deve ser feito também, que é mais importante aqui na nossa região leste de Mato Grosso do Sul. E claro, outras notícias também aí do setor policial, você confere ao meio-dia no Ronda Policial com a apresentação do Fábio Campos. Agora faltando 1 minuto para 7 em Três Lagoas, 1 minuto para 7 da manhã. Eu vou tomar um cafezinho rapidinho e na volta nós vamos trazendo mais informações para você aqui no nosso Jornal da Caçula. Vamos falar aí sobre hantavirose, né? Mato Grosso do Sul tem um caso suspeito da doença. Você se lembra aí todas as notícias que estão envolvendo em relação aí ao hantavírus, né? O navio que está aí com pessoas com suspeita deste caso, notícia internacional. E aqui em Mato Grosso do Sul tem uma pessoa que pode estar com a doença. O caso está sendo investigado pela Secretaria de Saúde de Mato Grosso do Sul. E nós vamos trazendo também para você que está nos acompanhando, mais uma vez aí o nosso amigo Neto Júnior. Ele vem falar com a gente a respeito aí sobre a Conferência da Saúde. Conferência que vai acontecer aqui em Três Lagoas, para definir as ações, principalmente o debate em relação ao atendimento do SUS e atendimento público aqui em nosso estado de Mato Grosso do Sul. É uma pausa rápida no Jornal da Caçula. Nós voltamos em instantes. Até já.
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1: Já estamos de volta, agora são 7 horas e 3 minutos em Três Lagoas. 7 e 3, você está de volta aí acompanhando tudo que é destaque em Três Lagoas e nossa região. E eu já te convido a participar conosco. Inclusive tem muita gente já mandando o seu bom dia aqui nas nossas redes sociais, aqui nas nossas plataformas, né? A Margarete Lopes aqui falando do Romeuzinho, né? O Romeu Neto, que está começando agora e fez essa reportagem, né? Seguindo o exemplo do vô e do pai. Verdade, né? O Romeu Neto, para quem não sabe, é filho do Marco Campos. É nosso amigo aqui, nosso colega de trabalho, Marco Campos, e filho da Toninha Campos, né? Também o Marco Campos aí, neto da patroa. Tá começando aí com a gente aqui também. O Assis aqui também comandando o seu bom dia. A Ana Leres, bom dia também aí. O Danilo Monari. Ô, meu amigo Monari, um abraço. Você é parente do Monari, meu querido? Que era da polícia, nosso amigo Monari aí, que hoje tá lá em Campo Grande, comandando aí a segurança do governador Eduardo Riedel, né? Um abraço, viu, Monari? Tudo de bom. Helena Santos Silva aqui com a gente, o Thiago. Bom dia, estamos no sítio JM curtindo o seu programa. Abraços, obrigado. Alexandre Garcia, Popular Cavalgada, Marilza Lopes também com a gente. Florisvaldo Quirino, bom dia. E tem muita gente chegando aqui. Já eu dou uma olhada nas nossas redes. Muito obrigado aí você pela audiência. E daqui a pouquinho nós vamos falar sobre Semana Jurídica da UFMS. Semana de Direito. Nós vamos trazer o pessoal aqui da UFMS de Três Lagoas para falar com a gente sobre essa semana, que vai ser agora já nesta próxima aí que já vem aqui em Três Lagoas, próxima semana. E eles vão falar com a gente um pouquinho sobre como vai ser feita toda a realização, principalmente aí, já que o Direito de Três Lagoas é uma das principais áreas aqui da UFMS do nosso campus, né, do campus Três Lagoas. Daqui a pouquinho nós vamos trazer o pessoal para falar com a gente sobre este assunto. 7 horas e 5 minutos, 7 e 5. Continuamos com mais informações, com mais notícias e vamos com mais reportagem, porque o Neto está de volta. O Neto vai trazer mais informações para a gente e vai falar agora sobre a 10ª Conferência de Saúde de Três Lagoas. É a 10ª edição dessa conferência, que será realizada aqui em nossa cidade, visa aí, né, principalmente o debate em relação à democracia e o fortalecimento do SUS. E nosso amigo Neto Júnior, junto com a Larissa Miranda, conversaram aí com a professora doutora da UFMS, falando de UFMS, a professora Renilda Rosa. Ela que vai nos falar um pouquinho sobre a temática da 10ª edição, principalmente o que será debatido, tudo sobre o evento que acontece aqui na nossa região, que tem o tema Saúde, Democracia, Soberania e SUS. Cuidar do povo é cuidar do país. Será no dia 2 de junho,

0: próxima terça, às 19 horas. Larissa Miranda e ele, Neto Júnior.
1: A Conferência Municipal de Saúde com foco na democracia e no fortalecimento do SUS. É um tema muito importante para a comunidade, é um tema que está sempre em voga e que propicia que a população tenha voz. Mas para a população ter voz, tem que participar. Ao meu lado, nós temos a honra de receber nossos estúdios e nossa rádio, a professora doutora Renilda Rosa Dias, ela que é da enfermagem da Universidade Federal do Mato Grosso do Sul, UFMS. Professora, muito obrigado pela atenção com a Rádio Caçu, com a população Três Lagoas. O que é essa conferência e qual é o cronograma de atividades?
2: Bom dia, desejo a todos que se organizem para estarem participando da 10ª Conferência Municipal de Saúde, que vai ocorrer no dia 2 de junho, no plenário da Câmara Municipal de Três Lagoas, a partir das 19 horas. Nós precisamos lembrar que a temática deste ano da Grande Conferência Nacional de Saúde, porque a municipal é uma etapa, ocorre agora, depois nós vamos ter a 11ª do Estado, que vai ocorrer o ano que vem, e a 18ª Conferência Nacional. Lembrando que o SUS, ele surgiu há 4 décadas no grande movimento da 8ª Conferência e depois ela foi para a Constituição e ficou gravado como as grandes leis, a 8080 e a 8142, aonde esse espaço democrático, as pessoas precisam entender que não é só o exercício do voto a democracia ela perpassa a concretude da participação do povo, o povo tem que dar voz, o povo tem que dizer aquilo que precisa ser melhorado, aquilo que precisa ser efetivamente construído e construído de forma que se materialize, e ele vai se materializar aqueles desejos de, por exemplo, se tem filas para consulta, se falta médico, se falta agente comunitário, se tem área descoberta, se tem filas para cirurgias, não só eletiva, mas a construção de outras unidades básicas de saúde. Então, nós precisamos pensar que é por meio dos conselhos, por meio das conferências, que elas são instâncias do controle social. E o que a gente diz de controle social, né? O controle social é que dá o direito da população participar. É onde ela é ouvida e, por meio dessas discussões, nós possamos formular, acompanhar e também avaliar as políticas públicas, principalmente as de saúde, já que o foco da conferência é o fortalecimento do SUS e a participação social das pessoas, né? Então, nós precisamos pensarmos que não é só uma política partidária, ela é uma política pública e aonde as pessoas, toda a população, não só o trabalhador na área de saúde, mas também todos aqueles que se sentem lesados ou que têm algum motivo para reivindicar. E por quê? Essas propostas que surgem das conferências, dos diálogos, elas vão se tornar leis, elas vão se tornar programação na saúde. Então, a Secretaria de Saúde, por meio do Legislativo e Executivo, vão passar com essas propostas para que elas se efetivem, para que elas aconteçam ao longo dos anos, até daqui 4 anos, próximas conferências. As pré-conferências que antecedem a grande conferência dia 2 de junho, elas ocorrerão no dia 18, no Salão Paroquial da Igreja Dom Bosco, ali no bairro Interlagos, às 19 horas. Dia 19 de maio, ela ocorrerá no Salão Paroquial da Igreja Santa Luzia, ali no bairro Santa Luzia, próximo da igreja mesmo, né? Às 19 horas também. No dia 20 de maio, será no Salão Paroquial da Igreja São Judas Tadeu, que é ali no Paranapungá, também às 19 horas. Uma diferença de horário é no dia 21, que ocorrerá a pré-conferência no Sindicato Rural de Três Lagoas, às 18 horas. Então, nós convidamos toda a população, não só, repito, os trabalhadores na área de saúde, mas todos os

0: segmentos da sociedade para que elas participem, para que elas coloquem as suas necessidades, das suas vulnerabilidades, a questão da periferia, a questão dos grupos vulneráveis, enfim, que a gente tenha uma conferência com grande participação da sociedade e que a gente realmente venha discutir o financiamento no SUS, a questão climática, que pensando ou não, se ocorre com muita frequência essas alterações e elas estão interferindo diretamente na saúde da população. E outros temas também que nós precisamos discutir. Esse é o espaço da população participarem e efetivamente dar voz para aquilo que seja necessário para melhorar a qualidade de vida, não só a sua. Nós precisamos deixar de pensar e olhar para o nosso próprio umbigo. Nós precisamos olhar para o coletivo, porque quando o coletivo se soma, se junta, efetivamente as coisas se materializam, as coisas acontecem.
1: É interessante que a senhora falou dos pontos da pré-conferência e eles abrangem vários locais da cidade, ou seja, propiciam chance para que as pessoas participem. Não somente reclame na rede social, mas que vá lá, faça reclamação, faça sugestão, dê a colaboração para a saúde. Então é interessante as pré-conferências que vão chegar na conferência final. Professora, muito obrigado. A senhora é uma pessoa muito especial em nossa cidade, essa área é uma área importantíssima. Eu deixei de perguntar alguma coisa para a senhora, lembrando que daqui até o dia da conferência, nós teremos outras entrevistas, outros encontros, nós vamos movimentar esse assunto para que as pessoas participem presencialmente. Eu deixei de perguntar alguma coisa que a senhora gostaria de falar?
0: Nós temos que pensar nessa construção coletiva que nós necessitamos de uma sociedade mais justa e igualitária. Trabalhar para diminuir as desigualdades sociais, que nós estamos enfrentando momentos muito difíceis. E tem vários exemplos, né? A precarização do trabalho, a uberização, várias condições trabalhistas que foram sucateadas, por assim dizer. Então, o chamamento para a conferência é para a população como um todo. Venha, participem, dê suas sugestões, suas opiniões, as suas inquietudes, o que lhe incomoda, para que a gente possa construir uma saúde de melhor qualidade, não só para o nosso município, para Três Lagoas, mas para o Brasil como um todo. Então, aguardo vocês nas pré-conferências e no dia 2 de junho, lá no plenário da Câmara, a partir das 19 horas.
1: Muito obrigado pela atenção com a Rádio Caçula, professor, com a população de Três Lagoas, né? Com imagens de Larissa Miranda, eu, Neto, falei com a professora doutora Renilda Rosa Dias, da enfermagem UFMS, sobre a conferência, a 10ª Conferência Municipal de Saúde, com foco na democracia e no fortalecimento do SUS. 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
2: Então tá aí, agradecendo a Larissa Miranda e o Neto também pelas informações, realmente importante, né, o debate a ser colocado em relação aí à democracia, principalmente ao atendimento no setor de saúde aqui em Três Lagoas e Mato Grosso do Sul. Lembrando que vai acontecer dia 2 de junho, terça-feira, às 19 horas, no plenário da Câmara Municipal, aberto ao público. 7 horas e 15 minutos, 7 e 15, nós vamos para mais uma pausa. Na volta nós vamos falar aí sobre hantavírus, porque Mato Grosso do Sul está investigando um caso suspeito da doença em que nosso estado. Então daqui a pouquinho nós vamos trazer para você mais informações e vamos falar também aí sobre lixo eletrônico. Você tem um computador aí na sua casa que não está funcionando? Algum aparelho que está aí descartado, não está funcionando e você não sabe onde descartar? Onde jogar ele fora? Né? Tem que ter o lugar correto. Vai ter agora aí a caravana da reciclagem em Três Lagoas. Você vai saber mais informações também com o Neto já na sequência. Pausa rápida, nós voltamos em instantes com mais Jornal da Caçula. Até lá.
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4: Já estamos de volta, 7:18, 7:18. Voltamos com o Jornal da Caçula ao vivo para você aqui pela 96.9 para Três Lagoas e toda a nossa região. Você que está nos acompanhando, uma ótima quinta-feira. Já estamos aí, né? No próximos do final de semana. Já próximos aí, abatendo o final de semana, e eu inclusive já estou aqui ligando um assunto com outro, sem meu café. 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Vamos com notícias, porque a Secretaria de Estado de Saúde de Mato Grosso do Sul divulgou uma nota informativa

reforçando as medidas de vigilância, prevenção e assistência relacionadas aí à hantavirose, doença viral aguda transmitida principalmente aí pela inalação de partículas presentes aí na urina, fezes, saliva de roedores silvestres infectados. Segundo a pasta, Mato Grosso do Sul não registra casos confirmados da doença desde 2019. Atualmente, existe um caso suspeito em investigação na capital, Campo Grande. Segundo as informações da Secretaria de Saúde, o paciente deu entrada inicialmente como caso suspeito de leptospirose, porém o protocolo determina a realização de exames complementares para outras doenças com sintomas semelhantes, entre elas a hantavirose. A superintendente de Vigilância em Saúde da SES de Mato Grosso do Sul, a Larissa Domingues Castilho de Arruda, destacou que o estado possui estrutura permanente de preparação e resposta para doenças com potencial impacto para a saúde pública. Conforme a secretaria, o estado segue protocolos alinhados ao Ministério da Saúde, com ações integradas de vigilância epidemiológica, monitoramento laboratorial, capacitação das equipes de saúde e educação preventiva. A hantavirose também integra o Plano Estadual de Contingência para Desastres provocados por chuvas intensas, sendo considerada de agravo prioritário de monitoramento. Os sintomas iniciais incluem febre, dores musculares, dor abdominal, cansaço intenso, náuseas e vômitos. Nos casos graves, a doença pode evoluir rapidamente para comprometimento pulmonar e cardiovascular, exigindo atendimento médico imediato. Para prevenir a doença, é necessário que se evite o acúmulo de lixo, entulhos e restos de alimentos, armazenar grãos e rações em recipientes fechados, ventilar ambientes, não varrer locais com sinais de roedores e, entre outras situações. Em situações de risco ocupacional, o uso de equipamentos de proteção individual, como máscaras, luvas, avental e óculos de proteção, também são recomendados. A Secretaria reforça que ações de higiene, controle ambiental e informações à população são fundamentais para evitar novos casos em Mato Grosso do Sul. E principalmente porque é uma doença aí que pode, né, em alguns casos, até levar a óbito em situações aí e em determinados níveis. Então é importante que a população entenda. Ainda não é um alarde para se falar que ainda é preocupante. Tem um caso aqui que está sendo investigado, mas a importância é que a população fique atenta que ainda não é sinal para perigo, né? Como foi a Covid, como foi outras doenças aqui em Mato Grosso do Sul. 7 horas e 23 minutos, 7h23. Eletrônico não é lixo não, viu, gente? Eletrônico tem que ser descartado da maneira correta. E o nosso amigo Neto Júnior, ele está acompanhando aí as ações. O Neto sempre está atento aí às notícias, tudo está destaque entre as lagoas e nossa região. O Neto sempre aí por dentro de tudo. E ele vai nos explicar para

0: nossa região, né? Tô sempre aí por dentro de tudo. E ele vai nos explicar para a nossa reportagem, principalmente a você que está nos acompanhando, que Três Lagoas aí vai receber a caravana Eletrônico no Lixo. E é a caravana aí organizada pela equipe da Secretaria de Meio Ambiente e Agronegócio, da nossa amiga Mariana Amaral. E ele conversou com a coordenadora de Educação Ambiental da CEMEA, a Mariana Dutra, que também é Mariana, e vai falar para a gente aí sobre como vai ser realizada, quando vai ser realizada e o que pode e o que não pode ser descartado também, já que nem todo material eletrônico e inservível ele tem que ser descartado em locais como essa caravana. Larissa Miranda e Neto Júnior explicam mais para a gente.
1: Meio Ambiente, vamos falar sobre a Semana do Meio Ambiente da Administração Municipal de Três Lagoas, que está em programação. Mas antes, vamos conversar sobre a caravana Eletrônico Não É Lixo. O que é isso, Eletrônico Não É Lixo? Eletrônico Não É Lixo é uma campanha promovida pela CEMEA, Secretaria Municipal do Meio Ambiente e Agronegócio, no comando da Mariana Amaral, que aborda o recebimento de lixo eletrônico. Eletrônico não é lixo. Para falar sobre o tema, Mariana Dutra, coordenadora de Educação Ambiental da nossa Secretaria Municipal do Meio Ambiente. Mariana, o que é essa campanha Eletrônico Não É Lixo?
2: Essa caravana, ela consiste em receber esse resíduo eletrônico, né, para que não seja descartado de forma incorreta nos nossos lixões, aterros sanitários, terrenos baldios.
1: Muito bem, para não descartar o lixo eletrônico na natureza, né? A campanha começa em junho, nós estamos ainda em maio, mas por que começar a falar agora?
2: Porque aí toda a população já pode começar a juntar esse resíduo, né? Todo aquele eletrodoméstico que você tem em casa, que não sabe onde descartar, até fogões, geladeiras, eletrodomésticos grandes, até as pilhas, baterias de celular, no geral. Tudo isso a empresa Programando o Futuro vai estar recebendo para dar descarte correto desses resíduos.
1: Tá certo. E quando vai ser e onde vai ser? Nós sabemos que tem dois lugares na cidade. Quando vai ser a campanha Eletrônico Não É Lixo e onde vai ser, Mariana?
2: A campanha ela se inicia no dia 1º de junho, onde vai ser no dia 1º e 2 de junho na NOAB, ali em frente à praça, ali onde fica a Maria Fumaça, né? E é das 8 às 17 horas. E no dia 3 nós vamos estar numa feira de meio ambiente aqui na Lagoa Maior e eles vão estar nos acompanhando aqui também das 8 às 17 horas.
1: Tá certo, meio ambiente, nós estamos aqui hoje nesse belo visual, nosso maior cartão postal Lagoa Maior. A Lari pode dar uma panorâmica aqui. Hoje também começa a campanha sobre a importância da água na nossa cidade. O que pode ser descartado, o que não vai poder ser recebido nessa campanha, Mariana?
2: O que pode ser descartado são os eletrodomésticos em geral, celulares, pilhas, baterias e todo aquele resíduo perigoso, né, que a gente acaba tendo em casa, esse não pode ser descartado, tá bom?
1: Tá ótimo. Então, o que não pode ser descartado, coisas perigosas que podem ser descartado. E não joga fora, gente. Dia 1º de junho, 1, 2, 3, está chegando aí. Guarda no cantinho, você vai ter um lugar certo para descartar isso aí. Mariana, ficou alguma coisa que eu não perguntei e você gostaria de falar?
2: Só que a Feira de Meio Ambiente, que acontece no dia 3, a gente convida toda a população, a gente vai estar com vários parceiros, vários estandes, e estamos aqui para receber vocês.
1: Tá, então eu vou perguntar sobre a Semana do Meio Ambiente. A programação já está fechada ou vocês ainda estão organizando?
2: A gente ainda está em programação, porém a gente vai contar com trilhas ecológicas para as crianças dos projetos sociais e também palestras e dinâmicas em duas escolas da rede municipal.
1: Bom, obrigado, Mariana. Falamos com a Mariana, coordenadora de Educação Ambiental da CEMEA, aqui direto da Lagoa Maior, abordando o tema lixo, ou eletrônico não é lixo, pelo amor de Deus. Com imagens dela, Lari Miranda, eu Neto, para o Jornalismo da Caçula. Faz parte da sua vida.
0: Então tá aí o Neto trazendo as informações para a gente sobre a caravana Eletrônico Não É Lixo. Importante também o descarte adequado, né? Você que está nos acompanhando aí, sintonizando a nossa programação, tem muita gente que descarta de qualquer jeito o lixo eletrônico. E o lixo eletrônico também é perigoso porque tem materiais que são corrosivos ao meio ambiente. Então se você que está nos acompanhando e quer fazer o descarte correto, descarte certo dos materiais, vai ter aí a caravana, vai ter principalmente para você realizar o descarte da maneira certa aqui em Três Lagoas e todo o trabalho do pessoal aí da CEMEA, a Secretaria de Meio Ambiente, para ajudar principalmente no descarte adequado. A caravana que vai estar aqui em Três Lagoas

0: E lá no nosso portal, inclusive, eu convido você aí lá no nosso site da Rádio Caçula, que vai ter, inclusive, essa reportagem para você na íntegra, né? O Neto, a nossa equipe, a Larissa Miranda também, gravaram com outras pessoas por lá também, aqui na Lagoa Maior, e você pode acompanhar lá no nosso site, radiocaçula.com.br. Acesse lá e fique bem informado com tudo que é destaque de Três Lagoas e nossa região. 7 horas e 28 minutos, vamos para mais uma pausa. E na volta nós temos sala de visitas, temos entrevista ao vivo em estúdio e muito mais para você aqui no nosso Jornal da Caçula. Pausa rápida, nós já voltamos.
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Estamos de volta, 7 horas 34 minutos em Três Lagoas, 7h34. Voltamos com o nosso Jornal da Caçula e agora, nesse momento, nós vamos dedicar essa parte da nossa edição de hoje para a nossa sala de visitas, pois nós vamos falar aí da 24ª edição da Semana Jurídica de Direito da UFMS Campus Três Lagoas, do Centro Acadêmico Professor Olinto Luiz Cestari Mancini. Olinto Mancini,

né, aqui de Três Lagoas. E para falar com a gente sobre essa semana, claro, aí descrever o que vai acontecer, a 24ª edição aqui em Três Lagoas, nós recebemos aqui o presidente e o vice-presidente do Centro Acadêmico, o Henrique Anzai, e também aí está com ele o Kaique Vinícius de Queiroz. Eles vão falar conosco sobre essa semana, vamos nos explicar mais sobre como vai acontecer, principalmente na área jurídica aqui de Três Lagoas e de nosso estado de Mato Grosso do Sul. Henrique e Kaique, muito obrigado por terem aceitado o nosso convite, estarem com a gente aqui no Jornal da Caçula. Até falei com ele, brinquei com eles aqui fora do ar, que os dois estão arrumados, estão de terno aqui. Eu falei, se eu soubesse, eu também tinha vindo de terno também para ficar igual a eles, mas não tem problema. Eles iam falar com a gente sobre a semana e eu já vou começar perguntando pro Henrique, porque o pessoal aí

0: É, o pessoal já do início fala, semana jurídica, o que que significa, o que que é, já está na 24ª edição. Para quem está nos acompanhando agora, Henrique, o que é a Semana Jurídica de Direito da UFMS Três Lagoas? Bom dia.
1: Bom dia, gente. Como é apresentado, meu nome é Henrique. Bom, a Semana Jurídica é uma semana de integração do nosso curso, então ela acontece todo ano.
0: Só fala um pouquinho pertinho do microfone, claro, pro pessoal, sim, de casa, perdão, te ouvir, Henrique.
1: Isso. É, bom, a Semana Jurídica ela acontece todos os anos, anualmente. É uma semana de integração para o nosso curso. É uma semana onde a gente tem várias palestras, workshops, com várias personalidades do, do mundo jurídico. E aí onde a gente debate alguns temas bem atuais do nosso direito. Então é uma semana de integração, uma semana de aprendizado até do nosso próprio curso. Então é uma semana bem importante para a gente, que é uma semana, acho que, de... de valorização mesmo do meio jurídico e valorização dos nossos estudantes. É, a Semana Jurídica é isso. Essa integração, esse conglomerado, né?
0: É uma conexão.
1: É uma conexão que a gente tem com o nosso curso, que a gente faz todo ano, que a gente faz questão de fazer todo ano.
0: E são só pessoas de Três Lagoas ou de outras regiões que participam?
1: Sim, não. A gente participa... A Semana Jurídica ela é aberta ao público, né? Assim... as pessoas vão participar, os ouvintes. A gente chama os palestrantes, são de fora, normalmente. Sim. Então, os palestrantes que vêm, eles são de fora. Mas é uma área voltada mais para o nosso público aqui interno mesmo. Então, é uma valorização mais local. Então, a gente chama o pessoal das outras faculdades aqui de Três Lagoas.
0: Sim.
1: E focando principalmente no nosso curso lá do campus de Três Lagoas, da UFMS.
0: Ah, então é aberto também para outras unidades?
1: Todos.
0: Muito importante. E eu vou passar também aqui para o nosso amigo Kaique, o Kaique Vinícius de Queiroz Nunes, que ele também que é vice-presidente do Centro Acadêmico. E até uma questão importante, que são os convidados. Uhum. Porque eu vi que vocês colocaram pessoas importantes, tem participação inclusive do nosso amigo Gustavo Gotardi, tem aí o juiz Mário Luiz Bezerra Salgueiro, que vai falar inclusive sobre crimes praticados contra prefeitos. São temas até importantes. Vai ter também ali a Laura Quiles, que vai participar. E uma presença também importante, até uma palestra importante que vai ter, que é do senador Nelsinho Tradi, que está entre os convidados. Como que funciona a curadoria para a escolha de cada pessoa que vai participar da semana? É entre vocês? Como que funciona?
2: Bem, como o Henrique falou, a Semana Jurídica é um momento de integração entre os cursos, integração de conhecimento entre as turmas. Então, nós temos turmas desde o primeiro ao quinto ano de Direito. Então, nós tentamos fazer um aglomerado, assim, antes da organização, para ver quem que a gente vai chamar, como que a gente vai chamar, qual que é a área assim, que a gente vai priorizar. Cada ano vem palestrantes diferentes. Esse ano a gente tentou chamar palestrantes de diversas áreas. A gente vai ter o Dr. Mário Luiz Bezerra, a gente vai ter o Dr. André Nasser, que vai virar na terça-feira. O André Nasser foi juiz do trabalho aqui por muito tempo. Hoje em dia ele é presidente da Matra 24, Associações dos Juízes da 24ª Região do Juiz do Trabalho. Teremos dois juízes do trabalho, teremos a doutora Ana Carolina Cotrim, a doutora Ana Flávia Torres, que são advogadas aqui da cidade, assim como teremos o Gotardi também. E é um evento muito importante, a escolha dos palestrantes. O direito é um lugar... temos muito leques, né, no direito, então... A gente tem direito de trabalho, processo civil, processo penal, então a gente sempre tenta trazer palestrantes de diversas áreas.
0: Sim.
2: Então, por exemplo, esse ano a gente vai ter discussão sobre processo civil, discussão sobre processo penal e discussão sobre processo de trabalho. Até direito aduaneiro a gente vai ter, que no dia do Nelsinho Tradi, junto com ele vai vir o Erivelto, que é superintendente adjunto da Receita Federal. E o Erivelto e o Nelsinho Tradi vão falar sobre a integração da rota bioceânica,
0: sim,
2: que é um tema importante, além para o direito internacional, também para o direito aduaneiro. Então, eu acho que a escolha dos palestrantes é algo para trazer mesmo conhecimento para aqueles que são mais novos no curso, não sabem ainda como funciona. Então, sempre tem as carreiras, juízes, defensor público, vai, advogado. Então, o máximo de carreiras que a gente consegue levar para a Semana Jurídica, mais agrega principalmente aqueles que estão no primeiro ano. Então,
0: sim,
2: é muito interessante. E para quem já está um pouco avançado no curso, já é bom para tirar dúvidas daquilo que vai fazer no futuro, se realmente tem certeza daquele concurso que quer prestar ou se quer advogar. Então, a Semana Jurídica é muito interessante. Como o Henrique falou, a gente... abriu para todos participarem. Então, além da UFMS, a gente tem um contato muito próximo com o Centro Acadêmico da EMA.

0: Games também.
1: Sim.
0: De direito. E a gente também abriu o convite para algumas faculdades da região, como a FEA e a FURB de Andradina. Uhum. Mas está tudo em negociação ainda. Quem quiser ir é bem-vindo. O evento é público, será muito legal. Na abertura será o dia do Nelsinho Trad. No resto, o cronograma está no nosso Instagram.
1: Sim, inclusive, você que quiser aí acompanhar, quiser saber mais informações, eu convido você a entrar no Instagram do pessoal da UFMS, do Direito UFMS. Vou até colocar aqui para o pessoal que está nos acompanhando. Quem quiser aí ter mais informações, né, tem aí todos os detalhes, tem a semana, tem todo o cronograma de participações. E você falou até uma questão importante, Kaique, sobre a questão das carreiras, né? Vocês buscam também estimular isso, porque tem a questão da magistratura, tem a questão da promotoria, tem a questão da advocacia criminal, tem outras magistraturas ali, as carreiras que hoje até tem a questão do estereótipo, né? Que o pessoal tanto fala dessa questão. É também um intuito de vocês buscar essa estimulação, principalmente nesse setor, já que hoje tem muito debate sobre esses temas envolvendo o direito, não só aqui em Três Lagoas, mas também em âmbito nacional?
0: Claro, claro. A gente tenta sempre, além de abrir para que as carreiras sejam valorizadas, né? Porque temos esse ano a advocacia, o Anzai está mais do que de prova. A gente teve uma ajuda muito grande dos advogados, porque os temas acabou agregando muito, chamar mais advogados. E eu acho que a gente está acabando valorizando também as carreiras. A gente tem defensor, juiz, delegado. Além da gente dar uma ajuda assim, para a visibilidade da carreira, a gente ajuda com que os alunos tenham um apreço pela carreira e acabem se desenvolvendo nelas, né?
2: E colocar um ponto que, se vocês perceberem no cronograma, a gente tem bastante palestrantes daqui de Três Lagoas mesmo.
1: Sim.
2: Um dos pontos foi que a gente trouxe também na escolha dos palestrantes é justamente isso, fazer uma valorização da cultura local, dos nossos advogados, dos nossos doutores que estão aqui. Então, se vocês perceberem, se eu não me engano, de manhã, são só palestrantes daqui de Três Lagoas.
1: Sim.
2: Então a gente fez essa valorização, a gente quis trazer isso justamente para fazer essa valorização local, das carreiras locais. A gente tem advogados excelentes aqui, excelentes referências aqui em Três Lagoas. A gente tem promotores, juízes. Acho que de carreira no nosso em Três Lagoas não falta referência.
1: Sim.
2: Então a gente pensou muito nisso também, eu acho.
0: E outra coisa também, que complementando a fala do Anzai, é muito importante essa valorização local, ainda mais esse ano, porque esse ano é um ano atípico da Semana Jurídica, porque é a comemoração de 30 anos do curso.
1: Sim.
0: Então é algo que alguns advogados que viram são formados no FMS.
1: Sim.
0: E além disso, não foi divulgado no Instagram ainda, mas a gente já falou isso na faculdade, já convidamos os professores. No dia 22 teremos a homenagem do curso e, se algum egresso estiver escutando a nossa Rádio Caçula, está convidado para ir no dia 22. Teremos um momento de homenagem com os egressos, assim como teremos homenagem do curso, homenagem aos professores. E alguns egressos irão falar, outros irão receber homenagem. Então é muito interessante que o máximo de egressos e pessoas que viveram mesmo o direito UFMS possam ir e vangloriar o momento, porque a gente está preparando uma coisa bem legal.
1: Sim.
0: E vai ser espetacular, eu tenho certeza. Eu e o Anzai, a gente se dedica, a gente é uma equipe muito, muito unida ali. A gente tem até que agradecer aqui,
1: claro.
0: Porque nós somos as figuras, eu sou o vice-presidente, ele é o presidente.
1: Sim.
0: Mas somos uma equipe de 20 pessoas.
1: Que estão representando 20 aqui.
0: Nós estamos representando 20 pessoas, cada um representa 10.
2: E falo, sem as 20 pessoas, acho que a gente não faria Semana Jurídica mesmo, porque essas 20 pessoas são importantíssimas. Eu acho que esse trabalho em equipe é bem legal de ser falado aqui.
1: Sim.
2: E até justamente por causa disso, né? Para mostrar a força do nosso curso, para mostrar o quão a gente vem para fazer mesmo. Então, agradecer mesmo, pedir nesse momento um momento para agradecer a nossa equipe, que assim faz um trabalho impecável mesmo.
1: Com certeza, e são tantas pessoas, é importante falar, porque é um trabalho enorme que vocês têm para fazer uma semana como essa, né? Reunir tantos nomes, pesos do jurídico, não só de Três Lagoas, mas eu acho que em âmbito nacional, exige um trabalho enorme, né? Um tempo de preparação, e importante mesmo para quem gosta da área do direito. Aliás, uma pergunta até importante, porque eu tenho aqui dois futuros advogados aqui com a gente. Vou começar primeiro perguntando pro Kaique, porque o Kaique, ele tá com certeza aí mais também em relação a esse assunto. O que que fez vocês se interessarem

0: interessarem, tanto você, Kaique, tanto você, Henrique, pelo direito. Foi um incentivo, um exemplo de alguém, o que fez, primeiramente, claro, o Kaique, o que fez vocês se interessarem por estarem no direito?
1: Rafael, eu acho que o direito é uma área muito... Ele te abre muito leques, todo mundo fala isso. Quando você está dentro do direito, você percebe que esses leques não é tão fáceis quanto as pessoas falam. Então, tipo, escolher o que você vai fazer, são muitas opções, são, mas é muito difícil você ter uma firmeza do que você quer.
0: Sim.
1: Quando eu estava no ensino médio, eu tinha muita dúvida do que eu iria fazer. Quando eu era criança, eu falava que eu queria fazer direito porque eu queria ser promotor de justiça.
0: Sim.
1: Porque meu pai estudava direito na época. Meu pai fez direito, eu acho que ele se formou em 2008, 2009, algo assim. E nessa época, eu via ele estudando, eu tinha 4 anos ali em 2009, eu falava que eu queria ser promotor de justiça, porque eu acabei me interessando pelo curso e tudo. Mas no ensino médio eu não tinha certeza do que eu queria fazer. E aí eu tive várias... Eu fui a pessoa que mais pensou em curso. Pensei em fazer até em veterinária, que não tem nada a ver comigo. Mas eu digo que o que mudou mesmo foi o dia que eu fui fazer a inscrição no vestibular. Porque eu estava em dúvida entre história e direito.
0: Sim.
1: Porque eu gosto muito de história. Eu acho que é um muito interessante o curso. Eu até gosto bastante. Dou um parabéns para quem faz, porque eu acho um curso muito bacana. Mas eu coloquei direito. E eu acabei passando no vestibular e me candidatei para a vaga de direito e passei. Quando eu fiz direito, no primeiro semestre você tem muita dúvida, né? Eu fiquei, meu Deus, será que é isso que eu quero? Mas no segundo semestre, onde a gente começou a ter direito penal, teoria do direito privado, que é direito civil, eu acho que eu realmente me apaixonei pelo curso e hoje em dia eu não me vejo fazendo outro curso além do direito, porque o direito é apaixonante.
0: Sim.
1: Ainda mais para quem realmente gosta. Eu acho que eu e o Anzai, a gente é bem envolvido na faculdade. Eu acho difícil a gente sair do ramo do direito, mas é muito, muito bom e muito interessante.
0: Uhum. Bacana. E você, Henrique?
2: Bom, essa é uma pergunta que os professores sempre fazem pra gente.
0: Sim.
2: Por que vocês escolheram direito, né? No começo da faculdade é sempre essa pergunta. Ninguém da minha família é formado em direito. Eu sou a primeira pessoa da minha família que faz direito. Então eu nunca tive uma referência, por exemplo, igual o Kaique. Mas eu sempre fui muito apaixonado pelas ciências sociais e pelas ciências humanas. Também no ensino médio ficava naquela decisão do que eu ia fazer. Já pensei em fazer em relações internacionais. Já pensei em fazer... ciências sociais, mas vendo assim, eu sempre quis mexer muito com pessoas.
0: Uhum.
2: E eu acho que a melhor forma de ter feito isso foi justamente o direito. No direito, na hora que eu fui ver, assim, lá no nono ano, quando eu tava escolhendo onde eu queria ir, eu ficava muito indeciso realmente. Mas... assim, no primeiro ano eu já tinha decidido, vai ser direito, é isso que eu quero pra minha vida, porque é justamente isso, é essa conexão que eu acho que o direito faz.
0: Uhum.
2: Sou uma pessoa que gosta muito de conversar, sou uma pessoa que gosta muito de estar à frente, de aprender muito, e no direito tive muita essa oportunidade. Eu acho que eu não seria feliz em outro curso, assim, sabe? Não me vejo fazendo, sei lá, nutrição...
0: outra área diferente.
2: Outra área, tipo assim, medicina, não me veria, porque hoje o direito realmente, além de fazer... parte constantemente da minha vida, é uma coisa, assim, apaixonante mesmo.
0: Sim.
2: Então, acho que é isso. Acho que a escolha foi meio do nada.
0: Uhum.
2: Não foi, assim, uma referência, não foi alguém, não foi algum detalhe. Eu acho que foi mesmo pelo...
0: Quem quer aí fazer direito, qual que é a dica que vocês que já estão nessa área possam dar aí pra quem tá nos acompanhando? Ou às vezes tá na dúvida, ou às vezes está fazendo... mas tá ali na dúvida de, eu devia ter feito outro curso, outra graduação. Qual que é a dica que vocês, como já estão nessa área há bastante tempo, podem dar para quem tá nos acompanhando?
2: Eu acho que sim. Se você tá indeciso, o direito é um curso muito abrangente.
0: Uhum.
2: Então muitas vezes a gente pensa em fazer tal coisa, pensa em fazer tal coisa, que às vezes até o direito abrange.
0: Sim.
2: Por exemplo, relações internacionais, eu sei que é um curso mais específico, mas a gente pode se especializar dentro do direito em direito internacional. Dá pra se aprofundar em filosofia dentro do direito também, dá pra se aprofundar em sociologia dentro do direito. Então, às vezes, é legal conhecer o curso. Eu falo isso, é você querer conhecer o curso.
0: Sim.
2: E se você tá indeciso, vá. Não, acho que não custa nada, a gente é bem jovem, até quem for mais velho também é uma oportunidade de aprender um pouco. Então, eu acho que é conhecer, eu acho que é se aventurar mesmo. É,

0: A dica pra quem tá começando ou vai começar é o que todo mundo fala, é estudar, não adianta. É sentar a bunda na cadeira, ler e estudar, não tem muito mais que isso, o direito é muito isso. É, a gente fala que o direito lê muito, que o direito, ele... A gente tem que aprender muito assim na prática, e é realmente isso, a gente aprende na prática e no que todo mundo fala é o que realmente Sim. acontece. Então, acho que da minha parte é isso.
1: Eu acho que é igual o Henrique falou, igual eu falei na verdade no começo, ele abre muito leques.
0: Sim.
1: Mas para abrir os leques tem muita matéria, é muita coisa para estudar, muitas coisas, algumas coisas se ligam, mas algumas coisas não se ligam, então você tem que saber mesmo, alguma teoria cabe em uma... em um lugar e não cabe em outra, e tem o mesmo nome em outra com outro significado. Então, tipo assim, quem quer fazer direito, saiba que direito é um curso legal, mas para você ser alguém no direito, tem que estudar. Tem que estudar, porque se você faz uma faculdade meia boca, muito difícil você vai conseguir ser alguma coisa. A gente fala isso como se a gente fosse alguém, a gente é estudante do quarto ano de direito, mas a gente já tá no quarto ano, a gente já tem uma bagagem, vamos Sim. dizer assim, dentro da universidade. É muito interessante que o que a gente puder ensinar, principalmente para os nossos... A gente usa o termo bichos lá, né?
2: Os calouros.
1: Mas é muito interessante para os calouros entenderem isso, que o estudo é fundamental, porque vai te ajudar muito lá na frente. Hoje em dia que a gente está no quarto ano, a gente vê muita coisa que a gente viu no primeiro e segundo, que Sim. hoje em dia volta um pouco mais a fundo, mas é muito interessante já saber desde o início, né? Já começar aprendendo bem.
2: Com certeza. E parabenizar vocês aí pela dedicação, principalmente aí pelo trabalho que vocês estão realizando, realmente aí é importante. E lembrando, se você quer ter mais informações, lá no Instagram é @caomufms, que é o Centro Acadêmico Professor Olinto Luiz Sestari Mancini. Caomufms. Pesquisa lá, Centro Acadêmico Olinto Mancini, que você acha no Instagram, tem todas as informações. Lembrando que a semana, ela acontece, a semana jurídica da UFMS aqui de Três Lagoas, acontece de 18 a 22 de abril, mais dia 17, começou aí, dia 17 de abril, é o início das vendas, você pode ter aí tempo aí para poder também participar. Lembrando aí que as inscrições ainda estão abertas, o pessoal lá do Instagram da UFMS, né, do Centro Acadêmico, pode te dar mais informações. Participe, quem é também do direito aí, ou quem não é também, quem tem curiosidade, também está convidado. Henrique e Kaique, muito obrigado por estarem com a gente aqui no nosso Jornal da Caçula, é um prazer recebê-los aqui, parabenizar mais uma vez pelo trabalho de vocês, e realmente aí nós vamos acompanhar essa 24ª Semana Jurídica, porque vale a pena, e principalmente aí em homenagem a todos que fizeram parte do Centro Acadêmico e vocês que estão dando continuidade a tudo isso que está sendo realizado. Muito obrigado por terem vindo ao Jornal da Caçula.
1: Disponha. Eu que agradeço pelo convite.
2: É isso aí. Pessoal, vamos para o intervalo comercial. Na volta tem previsão do tempo e as nossas últimas notícias desta quinta-feira. Até já.
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2: Já estamos de volta, agora são 7h55 em Três Lagoas, 7h55. Já estamos no nosso último bloco do Jornal da Caçula, trazendo para você as principais notícias e o que é destaque em Três Lagoas e nossa região. Muito obrigado aí a você pela audiência, a todos que sintonizam a nossa edição de hoje, com muita notícia, muita informação de Três Lagoas e nossa região. E agora, sem mais nem menos, vamos trazer ela, a previsão do tempo, porque parece que o frio está indo embora. Parece, né? Porque o frio vai voltar semana que vem. As temperaturas começam a alcançar aí os 27 graus, mas tem frente fria avançando em nossa região. É hora da nossa previsão aqui no Jornal da Caçula. Previsão do tempo, Caçula. É, pessoal, parece que o frio está indo embora aos poucos. Só parece, porque as temperaturas prometem cair e já na próxima semana. O avanço de uma nova frente fria aqui pela nossa região promete aí descer o clima aqui na nossa região de Três Lagoas já para a semana que vem. Mas para hoje a mínima foi de 18 graus, a máxima deve chegar aos 27 durante a tarde. Sol, variação de nebulosidade e possibilidade de pancadas de chuva. Segundo informações aí, a instabilidade começa a avançar ao Mato Grosso do Sul com mais uma frente fria que está sobre o Oceano Pacífico, isso combinado ao transporte de calor e umidade. Embora as áreas com maior risco de temporais estejam concentradas no sul, sudeste e leste do estado de Mato Grosso do Sul, municípios como Três Lagoas vão sentir o reflexo dessa mudança já entre a tarde e a noite. Então você que está nos acompanhando, a previsão para esta quinta-feira, no caso, né, quinta e sexta-feira, é de aí, temperaturas em queda, principalmente durante o período noturno. É aquele friozinho da noite tradicional aqui de Três Lagoas, que deve aí, já trazer temperaturas em baixa na nossa região aqui durante este final de semana. E como eu falei, a previsão para o final de semana e início da semana que vem é de mais frio. O frio deve voltar, uma nova frente fria deve chegar em Três Lagoas e deve aí descer as temperaturas, pelo visto aqui, até os próximos dias. 7 horas e 58 minutos, 7h58, e com essa informação nós encerramos por aqui a nossa edição de hoje, dia 14 de maio de 2026, do Jornal da Caçula. Agradecendo a você pela audiência, a todos que estiveram conosco nas nossas redes sociais, no Facebook, no Instagram, no nosso WhatsApp, quem mandou mensagem. Agradecendo também ao nosso amigo William Ramos, que esteve com a gente aí na técnica. E você confere agora o Bom Dia Caçula, com muita música, com alegria, com diversão. E na sequência vem ela, Toninha Campos, trazendo o melhor da sua manhã aqui na 96, do jeito que só a Toninha sabe fazer. E claro, aí durante a nossa programação tem muito mais notícia para você de Três Lagoas e nossa região. Muito obrigado pela sua audiência, pela sua participação e até amanhã, 6h30, depois do nosso amigo Daniel Cowboy. Até lá, tchau!
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0: Então chega junto, turma, porque aqui é só alegria na sua manhã, daquele jeito.
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0: Esse é um momento super gostoso que eu gosto de dividir com vocês. Ouvir a voz interna parece místico, mas é a sua sabedoria acumulada tentando te guiar. O barulho das opiniões alheias, das expectativas sociais, que deveria ser feito. Então você ignora aquele frio na barriga e acaba em lugares onde que não te pertence. É, ninguém conhece o seu caminho melhor do que quem você é. Ninguém conhece. A sua intuição às vezes faz uma bagunça na cabeça, que você fica assim se perguntando: será? Será? E a autoconfiança fica onde? Aí é aquele direito seu de tomar uma decisão, e às vezes você não consegue tomar uma decisão. Mas hoje, faça o silêncio. A resposta que você tanto procura está aí dentro de você. Procura ser ouvido. Pensa uma, duas vezes antes de fazer qualquer coisa. Mas seja você, meu amigo, minha amiga. Seja você. Você é incrível. Você não tem noção quanto você é incrível. E às vezes você se coloca tão para baixo. Eu também sou assim também. E não é certo. Se coloque em primeiro lugar. E vamos deixar tudo fluir da melhor forma possível. E eu quero ver você hoje, juntinho comigo. Só vem.

0: Vamos lá começar as primeiras previsões do dia. Você, ariano.
1: Áries.
0: Vamos lá. O dia pede foco na gestão de recursos. Evite gastos, tá bom, meu amigo? E planeja os seus próximos investimentos, principalmente no trabalho. Muita competência, seriedade, que tudo vai dar certo. 10, 26, 48, a cor creme. Olha.
1: Touro.
0: Você se sente...

0: pouquinho coagido, né, às vezes, né? Mas confia em você mesmo. É um excelente dia para você cuidar da sua imagem e tomar decisões, principalmente pro futuro, que tem coisas boas para você vindo por aí, tá bom? Número da sorte: 5, 14, 29, a cor verde.
1: Gêmeos!
0: O clima pede um pouco mais de recolhimento. Então é o momento para você planejar em silêncio. Para de ficar contando sua vida, tá bom? E no amor, muita sinceridade. É o principal para não ter briga. 7, 23, 52, a cor branco.
1: Câncer!
0: Olha, as suas esperanças, sonhos ganham mais força no dia de hoje. Então acredita, não desista dos seus sonhos. Eu sei que às vezes bate um desânimo, mas acredita, tá bom? Que tudo vai dar certo. Tudo só depende de você. Se você lutar, vai dar certo. Acredita. 2, 15, 33, a cor azul claro. Daqui a pouco tem mais previsões.

0: Esse narcisista, misericórdia. Não arruma narcisista pra sua vida, não, minha amiga. Dá muito trabalho, misericórdia de Deus. Ai, ai, ai, que é isso, Brasil? Mas eu quero ver a sua participação desde já, minha amiga. Meu amigo, chega junto. E o telefone aqui é facinho. 67991498282. Ó, o Will já até tem musiquinha agora. Coisa boa, né, gente? Mas chega junto e manda aquele bom dia super gostoso. Super gostoso mesmo. Quero mandar um beijo pra Mariana. Ô, Mari, tudo bem, meu amor? Que saudade de você. Ai, gente, que delícia. Ai, eu adoro, gente, demais. Ô, dona nega, como que você tá, minha amiga? Já acordou com o pé direito? Já tomou aquele cafezinho? Porque o meu tá aqui. Ai, ai, ai, gente. Ai, ai, ai. Mas eu vou dar uma dica sensacional pra você. 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Quer comer uma comida gostosa? 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
0: 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Então não perca tempo e aproveita, tá bom, meu amigo, minha amiga? Então continua participando, pede a sua música, me manda aquele

0: beijo, vamos tomar um cafezinho junto. Você que tá trabalhando, você que tá no trânsito, então já me manda um alôzinho aqui. O Will tá esperando, tá bom? O Will tá esperando, mas antes de tudo, eu vou chamar a Tatá, que ela vai dar uma dica pros rapazes, pros homens, que tá precisando dar uma pimentada no seu relacionamento. Chega mais, Tatá. Conta tudo.
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0: bicho tá pegando.
1: Eita, Lili!
0: Pai do Vorcaro, dono do Master, é preso pela Polícia Federal em nova fase da compliance.

0: senador Ciro Nogueira foi no dia 7, agora hoje é o pai do Vorcaro. O Vorcaro tá fazendo um rolo tão grande, né? Ele dava dinheiro para Deus e todo mundo. Não, vou ajudar. Ai, quer um filme do Lula? Não sei o que eu dou. Quer um filme do Bolsonaro? Dou. Quem mais? Quem mais quer dinheiro? Quem mais quer dinheiro? É assim. Ele, tudo dele era em cima do dinheiro. Que pena, né? E não é só isso, não, viu? Não é só isso, não. Deixa eu ver aqui quem mais. Uma delegada também foi afastada e agente detido em operação que prendeu o pai do Vorcaro. Também está envolvida.
1: Sangue do cordeiro.
0: Meu Jesus amado.
1: Coisa tá feia.
0: O negócio tá feio mesmo, hein? Olha, cumpriram 7 mandados de prisão preventiva, 17 de busca e apreensão em São Paulo, Rio de Janeiro e Minas Gerais. Tá vendo? Tô falando, gente. O negócio tá feio. Tá feio, tá feio, tá feio. Você sabe que uma freira brasileira morre ao salvar irmãos do afogamento na Itália? A Nadir Santos da Silva fazia parte das Carmelitas. E ela morreu. Nossa. Após salvar colegas em praia na região de Sicília, da Itália. Ela tinha 46 anos e ela nasceu aqui no Brasil, no interior da Bahia. Ela estava em um momento de lazer com outras freiras, na comunidade onde ela morava, priora local. Elas estavam na praia, no raso, quando ondas fortes surgiram e as arrastaram. A brasileira, do primeiro momento, foi salvar as irmãs, mas com esforço extremo, perdeu as forças e morreu.
1: Ai, meu Deus.
0: Gente de Deus. Ela se dedicou a vida toda às Carmelitas. Bom, de uma coisa tenho certeza, pelo menos ela vai pro céu. Né? Pelo menos ela vai pro céu. Ai, tanta coisa. Coitado, até o padre tá entrando no balacobaco agora. Ó, eu deixo meu celular? Não dá, eu deixo no silencioso. Porque o povo que enche o saco, hein? Nossa Senhora. Daqui a pouquinho eu vou falar de Juliette.
1: Olha.
0: Ela faz discurso firme ao vivo e viraliza na web. A resposta é pra quem? Pra Juliano Casarré. Nossa. Ex-namorado de Elise Matsunaga morre em rodovia no litoral de São Paulo. Tem tantas notícias hoje, meu Deus, será que vamos dar conta? A gente não está conseguindo passar todas as notícias, mas a gente vai tentar, tá bom? Mas vamos trazendo música, já já nós voltamos.

0: Obrigada, gente, obrigada. Tô aqui babando, babando eles aqui, aí o DVD não continua, né? Obrigada, muito obrigada.
1: Mais aplausos.

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2: 9h50.
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0: Eita, Lele, olha que musicão. Brasil.
1: Tá apaixonado, hein?
0: Ai, Brasil.
1: Ai, Brasil.
0: Ai, ai, ai.
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0: E minha amiga, aproveitando, falando dela, ela até mandou um áudio aqui.
1: Ela já tá aí?
0: Tá, já? A Camilinha chegou.
1: A Camilinha?
0: Aham.
1: Uhum. Oh, saudades que nós não estávamos de ser, Camila.
0: Isso.
1: Vamos lá, então, com ela.
2: Olá, meus amores. Bom dia, bom dia, bom dia.
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0: Beijo. Já tem mais um recadinho.
1: Ó, falando nisso, hoje nós vamos sortear da
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0: Isso aí. Show de bola.
1: Show de bola. Falando nisso, ontem eu vi uns motoqueiros fazendo uns malabarismos. Gente, eu não sei como que esse povo não morre atropelado. Eles entram no meio dos carros assim, sem medo. A gente que fica com medo de ver tudo aquilo.
3: São Paulo é pior, os motoqueiros lá.
1: Tanto
3: que eu já quase bati, atropelei uns motoqueiros, é brincadeira. Meu
1: Falando
3: Deus.
1: Em roupa, Will, chegou uma sacolona de roupa pra ele.
3: Graças a Deus.
0: Minhas Sério?
1: Mamãe mandou.
0: Mamãe mandou.
3: Graças a Deus. Falta bastante ainda.
1: Ainda falta a ex mandar.
3: Vamos ver se ela
1: Será que manda? Será que vai mandar? Sei não, hein?
0: Ai, meu Deus.
1: Bom, mas vamos falar de tempero maneiro?
0: Vamos lá.
1: Vamos ver o que tem hoje pra esse friozinho. O que nós temos em tempero maneiro?
0: Vamos lá, Romeu.
1: Que você pode fazer o seu pedido no 992498177. O que nós temos hoje?
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1: Que delícia.
4: Que delícia.
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1: Eita, minha amiga!
0: Ontem nós fomos no cinema, como eu disse. E saímos de lá, fomos tomar um shopping e comer um franguinho a passarinho. E sobrou muito. Eu falei, pode mandar embrulhar que a hora que o Romeu chegar em casa, ele come tudo. Você comeu ontem, Romeu?
2: Não, comi pipoca, tava com vontade.
0: Você comeu pipoca? Nem tomou sopa?
2: Não.
0: Não tomou sopa ontem? Nem comeu franguinho?
1: Não.
0: Também não? Tá doente.
1: O que aconteceu?
0: Tá doente. Tá gripado.
1: Chora não, né?
0: Tá gripado.
1: Não, tá chorando não, né?
0: Romeu. O que será que anda acontecendo? Tá apaixonado. É, fazer o quê, né? Ai, gente, aproveite, tá? Aí hoje de manhã, sabe o que eu comi? Falei pra Rose. Rose, ela tem o ovo cozido, que eu adoro ovo cozido de manhã, né? Falei, não, hoje eu quero um ovo frito.
1: Ai, gostoso.
0: Aí ela faz do jeitinho que eu gosto. Só quando a clara fica assim, bem crocante.
1: Nossa.
0: E dentro a gema fica molinha.
1: Ai, gostoso.
0: Nossa
1: demais.
0: Senhora. Ela começa a rir. Mas não tem problema não, né? Marilza Lopes Marim, minha amiga. Bom dia, Toninho. Adoro muito você. Deus traga muita vitória pra você e sua família. Quero participar. A Camila da... Ah, a Camila já foi. A Neuza Vitória da Silva. Bom dia. O Alexandre Garcia aqui comigo. A Solange Maria. Ei, já tô aqui com um cafezinho. Edneia. Carlinhos aqui. Toca, por favor, voando pro Pará. Ofereço para você, toda a sua equipe. Carlos Henrique, a Dona Ruth, lá do Fazenda Zacácia. Obrigada. E essa música vai para Dona Joana Carrara.
1: Isso.
0: Ela que gosta dessa música,
1: ela
0: né?
1: Gosta.
0: Engraçado que eu sei os gostos musical dos meus ouvintes, sabia? É muito legal, bom. Né? Então vamos lá. Aí voltamos com mais notícias.
1: Toninha, antes, tem o Neto que já chamou
0: Neto
1: aqui.
0: Neto tá aí? Já chamou? O povo tá esperto,
1: hoje,
0: né?
1: Hoje tá rápido.
0: Neto, bom dia.
1: Deixa eu chamar ele aqui, peraí.
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1: Chega mais, Neto.
5: Muito bom dia.
0: Bom dia.
5: Novamente, bom dia. 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
0: Olha, esse cara aí é o
1: chique,
0: Papa,
1: né?
0: É o Papa.
1: Que chique.
0: Nossa. E ele colocou no Instagram dele, viu?
1: Olha.
0: Estarei na Rádio Caçula.
1: Ele é de onde? Ele é de Campo Grande?
0: É de São Paulo,
1: São Paulo,
0: né?
1: Uhum. Que chique.
0: Seu Mir Ferreira da Silva. Bom dia, amores. Adoro vocês. Obrigada, viu, querida? A Sandra também. Adoro.
1: Sandrinha.
0: Ai, que bom. A Nilda Ramos. A Silvia Fernandes. O que é isso aqui?
1: Silvia. Ixi, tanto
0: Nossa,
1: escorpião.
0: Nossa, que é isso aqui? Ela maturou 30 escorpião? Olha também o matagal que tá.
1: Senhor de Deus.
0: Hã? Silvia Fernandes.
1: Silvia Fernandes.
0: Jesus. Eu cuido do meu quintal. Ele é limpinho. Até hoje estamos podando o jardim. Olha lá. Gente. Meu Deus do céu. Aí tem gente

0: Não tá nem aí o tamanho do matagal.
1: Quem é esse vizinho dela, será?
0: Meu Jesus, ó, ela podando as plantinhas dela. Agora tem gente que tá lá com o matagal, põe o outro lá de cima. Olha aí. Como é que faz? Conta. Ah, gente. Aí a prefeitura falou que já autuou 900 donos de terreno. 900. Tem que autuar a cidade toda. Porque como que faz, gente? Como que faz? Não é, Eliette? Né, Mariana? Como é que faz? Não tem jeito, gente. Aí, ó, o cara podando o quintal dele, deixando bonitinho. Os outros tá nem aí. Nem aí.
1: Meu Deus.
0: Olha Meu só Deus. Que mensagem. Ele falou assim, anda sexta-feira. Essa mensagem falou muito comigo, depois de um AVC. Ele teve um AVC, o Reginaldo Lira. Ele mandou áudio aí, tá?
1: Tá,
0: bom. Ele mandou áudio. Bom dia, Toninha. Bom dia, meu querido. Engraçado, você sabe o que eu tô vendo? Como é que o aumento de gente com casos de AVC aqui em Três Lagoas? Por que será? Ele mandou um áudio aí pra você?
2: Isso é a pressão alta. A pressão alta...
0: Então, mas por quê? Será devido ao calor?
2: É que hoje em dia também o pessoal bebe muita coisa com energético, né? Sal,
0: muita coisa, né? Eu também acredito.
1: O áudio dele, é, da sexta-feira, foi voltado pro sorteio. Do sorteio. Mas ele tá mandando um outro áudio aqui. Tá gravando.
0: Tô vendo aqui.
1: Tá gravando.
0: Ele vai depois. Bom dia, Toninha. Quero oferecer a minha uma música pra minha mamãe, Maria José. O que ele mandou pra você? Rosalina, bom dia, querida. Meire, bom dia pra você também. Uma ótima quinta-feira. O que ele tá falando aí?
2: Eu tô ouvindo ali.
1: Ele quer que divulgue uma coisa da prefeitura.
0: Hã?
1: Divulgar um assunto que aconteceu na prefeitura.
0: O que aconteceu?
1: Pode soltar?
0: Pode.
1: Pode? Peraí.
3: Ô, Toninha, tem como você tá divulgando aí o pessoal da prefeitura ou algum responsável aí? Porque no antigo postinho lá da Vila Piloto, tem uma pessoa lá que tá morando lá. E já foi, e já teve outras pessoas que estavam morando lá, foi até tiraram de lá. Aí tem uma pessoa que tá morando lá. O cara coloca a moto,
1: já
3: fica lá pro lado de fora.
1: Isso,
3: e ele quer colocar a moto dele pro lado de dentro e tá quebrando tudinho o muro. O muro de trás, que fica entre a rua 9. Aí eu fui falar com ele, porque ele tava quebrando muro. Ele falou que ia abrir uma passagem lá. Eu falei assim, mas você vai colocar um portão aí? Não, é só pra abrir uma passagem de colocar a moto aqui. Aí eu conversei com ele. Falei, aí dentro já foi, tinha um pessoal morando aí, a prefeitura veio aqui e as polícias pegou e tirou o cara daí. Já mandaram embora daí. Não, eu vou ficar um dia, três dias. Aí eu falei, pô, você vai ficar um dia, três dias, mas precisa ficar quebrando o muro? Aí o muro vai ficar tudo quebrado, tudo arrebentado aí? Só porque você quer colocar a sua moto aí? Falei, ó, o portão da frente lá tá aberto? Ele falou, não, tá trancado. Eu falei, então, é porque
0: folgado,
3: não é pra ninguém
0: né?
3: ficar aí. Já invadiram aí também.
1: Folgado.
3: E tá uma bagunça lá, pô. Aí o cara quebrando o muro lá com a pedra e... Quebrando o muro com a pedra, balançando o muro lá de casa, que eu moro próximo ali, né? Tá feio um negócio lá, pede pra alguém dar uma olhada nisso lá.
0: Pedi pra a reportagem lá, não é? Agora o cara quer morar ali no posto do Vila
1: Meu
0: Nova,
1: Deus.
0: Do Vila Piloto,
1: da Vila
0: aliás,
1: Piloto.
0: É brincadeira isso, né? É brincadeira. Pelo amor de Deus, é cada louco a sua mania mesmo. Olha, gente, atenção, foi perdido um óculos na sexta-feira, ou entre sexta e sábado, dia 8 e 9 de maio, possivelmente no período da tarde, o óculos estava dentro do estojo preto e pode ter caído no chão em algum lugar da cidade. Quem encontrar, favor entrar em contato com a Raquel Garcia pelo telefone.

0: 99159-2000. Vamos de música já, nós voltamos, por favor.
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4: 10:20.

0: a situação que se encontra, a situação que se encontra no Novo Três Lagoas. Parecendo rato, escorpiões, ali na rua Professora Gabriela de Souza Santiago Fernandes. Passa aí o matagal que tá. Dá uma olhada.
1: Misericórdia.
0: É demais, não é, gente? Aí não dá.
1: E nessa época que nós estamos?
0: Hã?
1: E nessa época que agora que é de escorpião?
0: Pois é. Pois é, exatamente isso. Menino, mas o bicho tá pegando em Campo Grande, hein?
2: Ihu!
0: Procon inicia audiências de conciliação do show de Guns Roses com 232 queixas. O órgão atua na esfera administrativa, buscará promover acordo entre os consumidores e a empresa responsável. E é hoje, não, foi ontem, aliás, a primeira audiência de conciliação entre consumidores e a empresa promotora do show da banda.
1: Nossa.
0: Até o momento, o órgão contabiliza 232 reclamações relacionadas ao evento. E a audiência ocorreu de forma presencial. Presencial. Além da modalidade online. Tá? Então, você vê como que são as coisas, né? Não fica impune de jeito nenhum. É isso aí. Não é? Porque senão, cada vez que acontece um show, acontece uma coisa, nada dá certo. Nada dá certo. Você tem Netflix na tua casa?
2: Uhum.
0: Tem? Eu também tenho. Agora a justiça tomou uma decisão sobre taxa da Netflix por compartilhamento de senha. Vai acabar isso.
2: Eita, Lili.
0: Vai acabar. O tribunal entendeu que as restrições ao compartilhamento de senhas violam o direito da Netflix. Então, meus amigos, se você quiser, tem que pagar. Se você não

0: quiser, também não tem. Vamos supor, eu estou na minha casa, o outro está lá na tua casa. Vai compartilhar a senha, né?
1: Uhum.
0: Então, ó, vai cortar.
1: Acabou
0: a mamata.
1: Acabou
0: a mamata, né? E como que fica agora?
1: Não.
0: Como que fica? Não é não? Meu amigo, deixa eu ver aqui. Tem mais uma matéria da Elise Matsunaga. O ex-namorado dela morre em rodovia no litoral de São Paulo. E o menino novo, o Thiago Xeregaite Neves, era um homem trans, e ficou conhecido em 2021 pelo relacionamento com a Elise.
1: Nossa.
0: Ele foi atropelado na rodovia Padre Manuel de Nóbrega, em São Vicente, no litoral de São Paulo. Os dois se conheceram na penitenciária 2 de Tremembé, o presídio dos famosos, como eles dizem, né? Onde começaram o relacionamento. Tiago era um homem trans, foi para a ala feminina do presídio por correr risco de agressões caso ficasse na área masculina. Aí ele cumpria pena após tentar matar o avô. E segundo o boletim de ocorrência, a qual teve acesso, policiais militares rodoviários foram assinados por um acidente de trânsito com vítima no último dia 5.
1: Misericórdia.
0: Já pensou, menino? Ficou viúva de novo. É. Ficou viúva.
1: Ficou viúva.
0: Fazer o quê?
1: Ai,
0: mas vamos
1: Deus.
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2: E ó, vó, Diego tá aqui, hein?
1: Diego tá aprontando?
0: Diego tá aí?
1: Tá aqui.
0: O que, que ele tá fazendo?
2: Vamos mostrar o que ele tá aprontando?
1: Vamos lá.
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2: Show demais, show demais.
3: Que isso, gente.
2: Tá aprontando
3: tudo. Hoje até as 19 horas, sábado até as 18.
2: Olha.
3: Brincadeira, hein?
2: Eita, Lele.
3: Brincadeira mesmo. Bom, vamos de música?
2: Vamos lá.
3: Nossa, 10h40. Nós temos sorteio, então, hoje pelo nosso Facebook. Isso. O Elô, vieram buscar ontem o presente que ganharam do Luxo Hair? Vieram?
2: Vieram.
3: Tá vendo? Quem quer, né? Nossa, já pensou? Chique, né?
2: Chique demais.
3: Já, já eu vou falar. Com mão ensanguentada, Shawn Mendes é levado por Marquezine à emergência.
2: Eita.
3: Que será que aconteceu? Já, já.
2: Já, já.

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2: Bom dia, Tony Campos.
3: Conta 10 segundos no relógio aí.

0: prioridade.
1: Não é por falta de tempo não, viu? Você só não tem prioridade.
2: Eita, Lelê, coisa boa.
3: Ai, já encerrando o nosso
2: já
3: programa,
2: no finalzinho,
3: né? Ai, que peninha, que peninha. Olha, mas vamos ao nosso sorteio.
2: Vamos lá.
3: Quem será que vai ganhar o presente hoje? Olha, da rouparia Bom de Preço?
2: Olha quem tá querendo casar, olha ali, ó. É aqui que dá pra casar? Ou é aqui no nariz?
4: Não, isso aqui foi no box.
2: Ah, tá, pensei que era espinha.
4: Não, era uma espinha bem pequenininha, eu tomei um soco bem aqui na boca. Ah, você viu?
3: Eu só vivo apanhando. Ele não dá uma dentro. Só apanha. Daqui um dia vai chegar todo roxo.
2: Ai, meu Deus.
3: Hein?
4: Bom, vamos para o sorteio?
2: Vamos lá.
3: Vamos, né? Fazer o quê?
4: Edneia Novaes.
3: Edneia Novaes.
4: Isso aí, ganhou o sorteio da rouparia Bom de Preço. Só vim aqui na rádio retirar seu prêmio.
2: Show demais.
3: Maravilha, hein?
4: Bom.
2: E tempero, gente.
4: Tem que falar agora. Tem que falar do tempero porque eu estou com fome. Como sempre.
2: Né? Tempero.
4: E ontem, aliás, deixa eu comentar aqui. Ontem fui num lanche muito gostoso ali na Praça do Cristo. O cara é nosso ouvinte.
2: Oh.
4: Falou muito bem da gente, falou bem da minha avó. Me reconheceu.
2: Oh.
4: Falou pra mim não fazer cagada, porque senão eu volto pra São Paulo.
3: É legal que você fala assim no ar, né?
4: Cagada, né, filho? Falar isso, né?
3: É lindo.
4: Não posso falar, não posso fazer...
3: Burrada.
4: Burrada.
3: Pronto.
4: Não posso fazer burrada, senão eu volto pra São Paulo.
3: É
4: Pacheco, ele falou que é muito fã da Toninha e amigo do Fabinho.
2: Ó.
3: Oh. Tá vendo? É. Qualquer hora eu vou aí, então, comer um lanche delicioso.
4: Muito bom o lanche. Bom, vamos falar de tempero maneiro, então?
3: Ai, vamos.
4: Bom, hoje a gente tem arroz, feijão, macarrão ao molho, mandioca, alho e óleo.

0: Molho, omelete e pernil assado.
1: Ai. Você sabe que domingo eu tive pernil e não comi?
0: Nossa.
1: Tava bom, né, filho?
0: Eu comi pela minha avó, então.
2: E você falou a semana inteira que queria comer pernil.
1: Pois é, e não comi. Só comi dobradinha. Ai, a dobradinha tava boa demais, hein?
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2: É sucesso.
1: Ai, hoje eu vou fazer um exame. Ah, agora que eu lembrei.
0: Ai. Agora?
2: Agora?
1: Uma hora da tarde.
2: Ainda daqui a pouco.
1: Eu tô com medo.
2: Não.
1: Tô com medo.
2: Ah, é tranquilo. É bom fazer uma bateria. Tá tô tudo certinho.
1: Medo. É uma angiotomo.
2: É aquela que vai dentro do...
1: É, mas não sei como que é, porque é daqui da angioplastia, né?
2: Ah, eu pensei que era aquela que entra dentro do aparelho, vê tudo. Não é?
1: Então, eu não sei, nunca
0: não,
1: fiz.
0: Não, essa é outra.
2: Ah, tá.
1: Vamos ver, se Deus quiser.
2: Não, não vai
1: amanhã
2: ser,
1: eu conto.
2: Nada. Conto tudo.
1: Eu só não posso tomar iodo, senão aí o bicho pega.
2: Meu Deus. Não, mas dá tudo certo.
1: Se Deus quiser.
2: Tudo certo.
1: Amém.
2: Amém.
1: Tchau, gente.
0: Tchau,
1: até
0: gente.
1: Amanhã, se Deus quiser. Tchau.
2: Tchau, Brasil.

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2: Muito bom dia, hoje é quinta-feira, dia 14 de maio de 2026, eu sou Vinícius Leal, estou de volta e não estou sozinho.
3: Opa, eu sou o Cláudio Júnior, hoje com o Vinícius Leal.
2: É isso aí, tá começando mais uma edição da Hora da Notícia aqui pela 96 Caçula, trazendo informação com credibilidade, prestação de serviço, entrevistas e os principais acontecimentos de Três Lagoas, da região e de todo o Brasil.
3: Fique conosco até o meio-dia, acompanhando uma cobertura completa dos fatos que movimentam o dia. Confira a partir de agora os principais destaques desta edição. Três Lagoas entra na lista de municípios beneficiados por novos programas.

0: Programas habitacionais da GEAB, em Mato Grosso do Sul.
1: Maio Amarelo intensifica ações de conscientização sobre segurança no trânsito em Três Lagoas.
0: Governo federal anuncia subsídio temporário para tentar reduzir o preço da gasolina no Brasil.
1: E a prefeitura intensifica a fiscalização de terrenos baldios aqui na cidade.
0: E também daqui a pouco, no Hora da Notícia, uma entrevista especial sobre o autismo, diagnóstico precoce e também inclusão. Vamos receber ao vivo o professor e mestre Celso Cavalheiro, um dos principais especialistas do Brasil na área do transtorno do espectro autista. Os primeiros sinais de alerta, os desafios enfrentados pelas famílias, o papel da escola e a importância do diagnóstico precoce estarão entre os temas da conversa. Um bate-papo importante e esclarecedor que você acompanha daqui a pouco no Hora da Notícia. Essas e outras notícias você acompanha hoje, aqui no Hora da Notícia.
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1: E vamos de previsão do tempo. O tempo já tá virando lá fora. Quem consegue observar já viu que tá ficando bem nebuloso, né? Tá vindo aí as nuvens aqui para Três Lagoas. Aqui em Três Lagoas indica, temos aí uma previsão para indicar que indica essas mudanças climáticas ao longo do dia. De acordo com o Semtec MS, os termômetros registraram 16 graus nas primeiras horas da manhã e podem atingir até os 30 graus durante a tarde. O dia começa com sol e variação de nebulosidade, mas a previsão indica aí um aumento de instabilidade, com possibilidade de pancadas de chuva em diferentes períodos do dia, principalmente entre a tarde e a noite. De acordo com os meteorologistas, a mudança no tempo ocorre por conta de um avanço de uma frente fria oceânica sobre o Mato Grosso do Sul, associada ao transporte de calor e umidade. E esse cenário favorece a formação de nuvens carregadas e pode favorecer e provocar chuvas rápidas, além de tempestades isoladas em algumas regiões dos estados. Embora algumas áreas de maior risco de temporais estejam concentradas na região sul do estado e sudoeste, e também no centro-sul, Três Lagoas pode sentir os reflexos da mudança no clima nas próximas horas e também nos próximos dias. Essa frente fria aí que está vindo promete diminuir um pouco mais as temperaturas de volta aí lá para segunda-feira. Ela não vai ser tão intensa quanto essa primeira onda de frio que a gente teve semana passada, mas vai dar uma queda aí nessa temperatura e a gente vai trazendo mais sobre isso, mas segunda-feira já promete aí uma queda na temperatura por conta dessa nova frente fria.
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0: 11 horas e 9 minutos, 11 e 9, você participa com a gente pelo WhatsApp no 67-991-49-8282 e acompanha também a nossa transmissão pelas lives no Facebook 96 Caçula FM, pela TV web no site da rádio Caçula, o caçula.com.br e também pelo Instagram, TikTok e YouTube.
1: Daqui a pouco a gente checa aí quem tá mandando mensagem pra gente, já tem pessoal mandando aqui no nosso WhatsApp, daqui a pouco a gente vai conferir. Você aí que tá em casa, continue mandando sua mensagem, que daqui a pouco a gente dá o seu alô aqui na Hora da Notícia. 11 horas e 10 minutos, a campanha Maio Amarelo segue mobilizando Três Lagoas com ações de conscientização sobre a segurança no trânsito. A iniciativa é promovida pela Prefeitura por meio do Departamento Municipal de Trânsito, DEPTRAN. Nessa quarta-feira, a programação ontem, né, contou com uma palestra voltada aos acadêmicos do curso de Direito da AEMES. O objetivo foi reforçar a importância da responsabilidade no trânsito com respeito às leis e à preservação da vida. Durante o encontro, agentes de trânsito abordaram situações do cotidiano e destacaram a necessidade de atitudes conscientes por parte de motoristas, motociclistas, ciclistas e também pedestres. Segundo o diretor do Departamento de Trânsito, José Moraes, discutir a segurança viária com os estudantes é fundamental para formar cidadãos mais conscientes e comprometidos com um trânsito mais seguro. Já a coordenadora de Educação para Trânsito, a Caroline Feliciano, destacou que pequenas atitudes no dia a dia podem fazer a diferença para ajudar a salvar vidas. As ações do Maio Amarelo continuam ao longo desse mês, com palestras, orientações educativas e atividades de conscientização em escolas, empresas e espaços públicos de Três Lagoas.
0: 11 horas e 11 minutos, 11 e 11. O governo federal anunciou ontem a criação de um subsídio temporário para tentar reduzir os impactos da alta do petróleo internacional sobre o preço da gasolina no Brasil. A medida busca evitar novos reajustes nos postos e aliviar o bolso dos consumidores. De acordo com o anúncio, o auxílio poderá chegar até 89 centavos por litro, valor semelhante.

0: semelhante ao total de tributos federais que atualmente incidem sobre a gasolina. A proposta deverá ser oficializada por meio de uma medida provisória e prevê repasses financeiros a produtores e importadores de combustíveis por intermédio da Agência Nacional do Petróleo, a ANP. As regras de funcionamento e operacionalização do programa ainda serão definidas pelo Ministério da Fazenda. O anúncio ocorre em meio à forte alta do petróleo no mercado internacional, impulsionada pelo aumento das tensões no Oriente Médio. Antes da escalada do conflito, o barril do petróleo tipo Brent era negociado abaixo de $70, mas já ultrapassa a marca dos $100, aumentando a pressão por reajustes no mercado brasileiro. Inicialmente, o subsídio será aplicado apenas a gasolina. No entanto, o governo federal informou que não descarta ampliar a medida futuramente também para o diesel. Segundo a equipe econômica, o mecanismo vai funcionar como uma compensação parcial dos impostos pagos pelo setor, tentando reduzir os impactos do preço final ao consumidor.
1: 11 horas e 13 minutos, 11:13, o Centro de Psicologia Aplicada, o CEPA, da Clínica de Escola de Psicologia das Faculdades Integradas de Três Lagoas, oferece atendimentos psicológicos gratuitos à população e contribui para a formação prática dos estudantes do curso. O repórter Neto ele falou com o professor Marcos Martinelli e a acadêmica Francis Fábia, que destacaram a importância do Centro de Psicologia Aplicada no cuidado com a saúde mental e também na formação de novos profissionais e o funcionamento dos atendimentos gratuitos. A gente vai conferir agora na reportagem.
2: Clínica e Escola de Psicologia da AEMES, a nossa grande faculdade AEMES em Três Lagoas, referência não somente no município, mas na região e em todo o estado do Mato Grosso e Costa Leste, está com um serviço maravilhoso, um serviço de prestação, uma prestação de serviço para a comunidade. Ao meu lado, o professor Marcos, a estudante do nono período, Francis Fábio, vão falar um pouco mais sobre isso. Professor, o que é a Escola de Atendimento e Psicologia da AEMES?
3: A Clínica Escola de Psicologia ela é destinada aos alunos aí do último ano de psicologia, né, o 8º, 9º e 10º período, focado em onde eles possam colocar em prática aquilo que foi estudado durante todo o semestre com atendimento e aí mais especificamente para a população. Então, todos os cursos de psicologia têm essas clínicas escola, e é realmente onde eles conseguem aí colocar em prática, com supervisão, os atendimentos clínicos.
2: Então seria um grande intensivão no último período ali, para mostrar o que aprendeu, para trabalhar os conhecimentos. E quem eles atendem?
3: De modo geral, a população, né? Mas assim, vai desde criança, adolescentes, adultos e pessoas idosas. Então a gente consegue aí acolher toda a população de modo geral mesmo.
2: Tem algum custo? Eu preciso usar esse atendimento? Eu quero fazer parte desse atendimento? Tem algum custo para que eu possa fazer parte? Qual é o telefone de contato? E quando vocês atendem essas pessoas?
3: O custo hoje, geralmente, dependendo do caso, vai ser de R$20 mensal, né? Mas isso tudo é avaliado ali no atendimento para entender o contexto socioeconômico também dessa família que chega ali para o atendimento. A gente funciona com acolhimento, que pode chegar direto, às vezes não precisa do agendamento, mas tem um telefone também que pode mandar mensagem. O atendimento acontece dia de quarta e sábado de manhã, então das 8 às 10, e quarta e quinta noite, das 19 às 20h30. Mas o telefone para contato é o 67-99127-2623. Então a pessoa pode mandar mensagem perguntando o horário do atendimento e chegar lá direto para fazer a triagem.
2: Professor, psicologia é uma área muito vasta. Tem alguma faixa etária, tem algum assunto que vocês abordam ou não abordam, ou é geral? E número de participantes também, quantas pessoas vocês estão com expectativa de atender semanalmente?
3: A gente tem, a quantidade de vagas é proporcional à turma que está em atendimento. Então hoje a gente tem em média aí 50 alunos que fazem atendimento durante esse semestre, que é os que estão nesse período. A gente, é lógico que a gente tem algumas limitações, porque como os alunos estão tendo contato com essa área clínica agora, então alguns casos que talvez a gente vai entender ali com o supervisor que tem uma demanda maior, que requer outros atendimentos, que requer uma intervenção medicamentosa, que requer um acompanhamento mais intenso, a gente encaminha aí para os outros serviços do município. Mas, de modo geral, a gente sempre consegue ali acolher e dando o atendimento conforme precisa.
2: Ah, ótimo. Francis Fábio, vamos falar com ela agora, né? Futura psicóloga, já está no último período, já está com a mão na massa ali. Como está sendo para você esse processo?
4: Olha, é uma experiência maravilhosa, única. É um

0: curso que desperta muita gente. E assim, eu tive muita experiência ao longo, né, da graduação, desde psicologia escolar, organizacional, social, institucional, e agora, né, tendo a experiência com a clínica e diante da clínica, né, abordagem também que nós profissionais vai seguir durante a carreira, né, no qual eu optei, né, pela abordagem da terapia cognitiva comportamental. Inspirando no professor Marcos, né, essa abordagem, que estuda muito, né, a parte comportamental, sentimental, emocional, né, dos indivíduos. Mas é um curso, fascinante, extraordinário.
1: Todos que já participaram falam a mesma coisa, professor. A M se consolidando mais uma vez de tijolinho em tijolinho como uma das maiores do Brasil.
2: Aqui na região, vamos pensar assim, do Bolsão, é Três Lagoas, a única que tem o um curso assim de psicologia. A gente tem a mais próxima aqui, Paranaíba, mas aqui em Três Lagoas o curso realmente tem um bom reconhecimento. A gente tem aí turmas que passam de 50 alunos.
1: Que maravilha. Ficou alguma coisa que o senhor quer responder e eu não perguntei?
2: Não, tranquilo, é só realmente convidar a população para usar o serviço, né? A gente fica muito grato também, os alunos também, porque aí tem, né, trabalho para eles, vamos dizer assim, e querendo ou não, é uma força também que a gente dá para o município para suprir essa demanda, porque de modo geral, a questão do cuidado em saúde mental tem aumentado.
1: Obrigado, professor. Obrigado, Francisco Fábio. Com imagens dele, Claudinho, eu, Neto, para o jornalismo da Caçula, faz parte da sua vida.
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4: 11 horas e 18 minutos, a gente vai para um rápido intervalo, lembrando que no próximo bloco a gente tem entrevista aqui, ó. A gente vai falar, ó, sobre autismo, transtorno do espectro autista, então para você aí que tem algum familiar que tem esse transtorno, conhece alguém ou quer só ficar por dentro desse assunto que é tão atual, fique aí que a gente traz uma entrevista especial com o nosso professor mestre Celso Cavalheiro, daqui a pouquinho aqui na Hora da Notícia.
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4: 11 horas e 22 minutos, estamos de volta aqui nos estúdios com a Hora da Notícia. Lembrando que você participa com a gente pelo WhatsApp 991498282. Vamos ver quem está mandando mensagem para a gente. O Florisvaldo Beccari mandando aqui um bom dia. Muito bom dia, Florisvaldo. Muito obrigado pela sua participação aqui na Hora da Notícia. Temos também o Rock Balboa, meu tio aí. Bom trabalho. Tudo de bom para vocês lá de Rosana, São Paulo, escutando aqui, sintonizado com a gente. Muito obrigado pela sua audiência. A Rosalina também já... Ó, rapaz, ia já perguntar de você, Vini. Bom dia, alegria. Perguntando sobre mim, Rosalina. Muito obrigado. Tive que me afastar uns dias aqui da apresentação, mas estamos de volta aqui trazendo notícias para vocês. Muito obrigado pelo carinho. A Ana Maria também. Bom dia, Vinícius. Senti sua falta. Ana Maria, muito obrigado pelo carinho aqui, acompanhando a gente todos os dias. Estamos de volta e vamos trazendo aqui uma entrevista hoje muito importante. Tem a Maria de Lourdes, tem o Alexandre Garcia Cavalgada, Margarete Lopes, a Maria Cirlei, todo mundo aqui sintonizado na Hora da Notícia. E daqui a pouco a gente vê quem está mandando mensagem lá na nossa live do Facebook, porque agora é hora de entrevista aqui.
5: 11h24, 11 horas e 24 minutos. O Hora da Notícia hoje recebe aqui nos estúdios uma entrevista especial sobre um tema cada vez mais presente no debate sobre saúde, educação e inclusão. Nosso convidado é o professor e mestre Celso Cavalheiro, ele que é pedagogo, psicopedagogo, pesquisador e escritor, reconhecido pelo trabalho desenvolvido na área do transtorno do espectro autista e do diagnóstico precoce de transtornos comportamentais. O autor do livro Diagnóstico Precoce do Autismo e Outros Transtornos Comportamentais, Uma Lição de Amor. O especialista atua há anos em pesquisas, palestras e capacitações no Brasil e também no exterior, orientando famílias, professores e profissionais da saúde sobre a importância da identificação precoce dos sinais do autismo. Durante a entrevista, nós vamos falar sobre os desafios do diagnóstico, os primeiros sinais de alerta, inclusão escolar, apoio às famílias e os avanços no tratamento e também acompanhamento de crianças e adolescentes dentro do espectro autista. Quem vai fazer as honras ao professor é o Vinícius.
4: É isso aí, a gente agradece, muito obrigado. O professor e mestre, né, Celso, aqui, que está participando com a gente. E a gente, para nivelar um pouco essa entrevista, a gente gostaria de saber o que, que é o transtorno do espectro autista. A gente sabe que está sendo muito falado o transtorno do espectro autista, mas muitas pessoas ainda têm dúvidas e não entendem, né, o que, que é esse transtorno. O senhor poderia falar um pouco mais sobre isso?
6: Legal, bom dia, Vinícius, bom dia, Cláudio, bom dia a todos os ouvintes da Caçula FM, bom dia a bancada aqui, tão bem representada. Rapaz, dizer do transtorno do espectro autista é uma coisa muito complexa, porque é um transtorno que envolve o neurodesenvolvimento da criança. Lá no passado, durante muitos anos, inclusive, o autismo foi confundido com a esquizofrenia, que é uma doença psiquiátrica grave. Requeria internação hospitalar, geralmente nos manicômios, nos hospitais lá do passado, chamado Hospital para Loucos. Mas graças a Deus, com o passar dos anos, a ciência conseguiu separar o que era transtorno de comportamento daquilo que a psiquiatria chama de doença psiquiátrica grave. Então, em 1946, nós já tivemos um grande avanço nisso, mas em 1911 já surgiu a palavra autismo, onde foi tratado como transtorno do comportamento. E o autismo é um transtorno do neurodesenvolvimento da criança. Está associado às sinapses nervosas, que é um comando do sistema nervoso central que é emitido para o corpo, e às vezes a criança, o jovem, o adolescente e até o adulto, ele tem dificuldade nessa leitura dessas sinapses. E aí ela não executa o movimento que o cérebro planejou para executar. Então é uma coisa complexa, não é simples, mas tem tratamento, não é uma doença que a gente pode dizer assim, olha,

0: entenderem que há uma diferença muito grande entre incapacitante e limitante. O autismo é um transtorno limitante. Quando tem uma criança lá do nível 3, com um suporte mais intenso, aí a gente avalia de uma forma diferente. Mas as crianças de nível 1 e 2, nós vamos falar, por exemplo, de autismo no adulto, se eu tenho autismo no adulto e não a sua incapacidade.
1: E podem ter até grandes, ter essas limitações em um ponto, mas ainda podem ter grandes habilidades em certos pontos, né?
0: Uma das coisas que a gente tem tratado...
1: Altas habilidades,
0: inclusive nesse livro, que é o Diagnóstico Precoce do Autismo, a gente fala do autista de altas habilidades. Lá, até 5 anos atrás, mais ou menos, a gente falava na síndrome de Asperger, que era um nome mais apropriado para aquela época. Hoje não, hoje a gente fala do autismo e o autista de altas habilidades, que também é um transtorno. Porque o indivíduo de altas habilidades, ele também não é uma criança fácil de lidar. Ele precisa de um cuidado especial, diferenciado, individualizado, para ele poder aprender a lidar com essa questão da alta habilidade dele e não se tornar uma criança rejeitada pelo grupo. Porque o fato de você ser muito hábil, você termina tudo muito ligeiro, você começa a achar que a escola é desagradável, não é atraente, porque
1: não está nivelado,
0: não
1: com,
0: tá nivelado com ele. Aí ele começa a achar a escola um ambiente chato. Então é preciso a gente alertar isso também em relação aos educadores, às secretarias de educação dos municípios, sobre a importância de você ter um olhar diferenciado tanto para a criança que tem déficit de aprendizagem, como aquele que tem altas habilidades.
1: Altas habilidades. E o senhor falando aí que antigamente até outros transtornos acabavam entrando nesse espectro do que é autismo, que hoje em dia, já igual o senhor falou, sobre esquizofrenia, que a gente sabe que são dois problemas diferentes, né? Uhum. O senhor acha que por conta disso houve esse aumento em caracterizar o que é autismo hoje em dia? Porque aumentou muito, né? Hoje em dia se fala muito mais e tem muito mais esse diagnóstico.
0: A tua pergunta, Vinícius, é muito importante, porque a gente ouve, as mães estão de um lado e às vezes os educadores estão do outro. E a gente percebe que há uma preocupação, que não é sem motivo, desse aumento excessivo de casos. E por que desse aumento excessivo de casos? Porque a medicina evoluiu muito. Os apoios paralelos à medicina, que são as atividades multiprofissionais, como a psicologia, a psicopedagogia, a fono, a terapia ocupacional, esses profissionais estão aptos hoje a identificar precocemente o sinal de autismo. Mas eu acho que é legal que se registre isso aqui. No Brasil, os principais atores do processo de identificação do autismo estão lá na escola. São os professores, as professoras da creche, do CMEI, da educação infantil, do ensino fundamental 1. Então esses caras, eles estão colaborando muito para que a gente possa ajudar as famílias, porque eles mandam para nós, para a clínica, relatórios dizendo: olha, essa criança está com um comportamento diferente, ele não brinca, ele não se alimenta bem, ou ele gosta de ficar mais isolado, ou ele está atrasado na fala, que é a coisa que mais preocupa uma mãe, por exemplo, e é um indicativo do autismo.
2: Esses são os primeiros sinais?
0: Esses são os sinais mais comuns.
1: Não focar no olhar,
0: não
1: muito
0: focar
1: no
0: nas
1: olho.
0: Pessoas, não ter uma interação emocional, não ter interação social. Criança que está amamentando e não faz um carinho no rostinho da mamãe, que não brinca no cabelo, que ela tem um comportamento que algumas pessoas relatam como um comportamento de uma criança fria emocionalmente falando, são sinais que ajudam. Estão todos esses sinais estão no meu último trabalho, que é identificando sinais de autismo na primeira infância. Inclusive, que eu tenho o privilégio, Cláudio e Vinícius, de ter sido parafraseado por um médico de alta performance aqui de Três Lagoas, que é o Dr. Issam Fari Júnior, que é meu amigo pessoal e patrocina os meus eventos no Brasil, na Europa, na América do Sul.
1: Inclusive, o pai dele foi o que fez o parto, o meu parto.
0: Olha! Que mundo pequeno!
1: Mundo pequeno. Agora, ó, a gente está entrando nesse assunto, a gente sabe que é um debate aqui que a gente pode se aprofundar muito mais, tem muita coisa para perguntar, muitas dúvidas para serem sanadas, mas agora são 11 horas e 31 minutos, a gente vai para um rápido intervalo e a gente continua com esse bate-papo, fica aí que tem muito mais para você aprender.
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4: 11 horas e 36 minutos, estamos de volta aqui com a Hora da Notícia. Antes da gente dar sequência aqui na nossa entrevista, vamos ver quem está mandando mensagem lá no 67991498282. Pessoal, tem bastante gente mandando áudio aqui, infelizmente aqui no estúdio a gente não consegue escutar o áudio. Então se vocês tiverem alguma pergunta, alguma dúvida, manda digitado, escrito para mim, que facilita bastante. O José Canistro mandando aqui, ó, bom dia, diretamente do Arapuá. Muito obrigado pela audiência aí, José, você e todos do Arapuá. Tem o Anderson aqui, ó, perguntando de onde comprar os livros do professor Celso. A gente depois vai deixar os microfones abertos para ele poder responder isso. A Ana Paula Prado também está digitando aqui, ela mandou um áudio. Daqui a pouco eu vou checar aqui, Ana Paula, se você tem alguma dúvida sobre a nossa entrevista. Tem a Eliette mandando mensagem. E também tem a nossa live do Facebook, tem a Ana Leles mandando bom dia, Vinícius. A Edneia Novaes mandando bom dia pra gente também. O Alexandre Garcia Cavalgada, lá do Jardim Paranapuá, mandando mensagem pra gente também. E a Cícera Rocha, na audiência aqui da Hora da Notícia. Muito obrigado pela audiência. A gente vai dando sequência, como eu disse, a gente está de volta aqui ao vivo recebendo o professor e mestre Celso Cavalheiro, que é pedagogo, psicopedagogo e pesquisador e um dos grandes especialistas sobre o transtorno do espectro autista aqui no Brasil.
5: 11 horas e 37 minutos.

0: 11h37, inclusive, o professor Celso se prontificou a, no final da entrevista, passar o número do celular dele para as pessoas que estão fazendo várias perguntas. A gente não vai ter como responder a todas, né? Mas ele prontificou aí passar o celular dele. Vai ficar complicado, seu celular vai ficar congestionado.
1: E tá também bom, professor? Falar do livro, né?
0: E o pessoal também tá interessado. Isso, onde é que compra o livro, onde é que está disponível, né? Professor, quais são os primeiros sinais que os pais e os professores devem observar na primeira infância?
2: Olha, Cláudio, são coisas bem básicas que diferem o comportamento de uma criança típica para um comportamento de uma criança neurotípica. Quando eu tenho um comportamento neurotípico em que a criança se isola, não, só quer brincar sozinho, criança que está andando na ponta dos pés, é uma evidência extremamente importante para o autismo, e a criança anda na ponta dos pés, ele tem uma hipersensibilidade plantar, e é assim que a gente chama esse transtorno, e ele não consegue ficar com o pezinho no chão, incomoda a etiqueta da camiseta, o adesivo da fralda, a etiqueta da cuequinha dele, ou a blusa da menina.
1: Algum barulho,
2: com
1: né?
2: Com o corpo. A hipersensibilidade sonora também incomoda. A criança às vezes não consegue ficar na escola, porque há um choque de realidade entre o meu comportamento de casa e o comportamento da escola. Porque lá eu tenho 8, 10, 20, 25 crianças. E criança, eu tive dois filhos. Os caras não são brinquedos, não. Ser professor da educação infantil é um sacerdócio. Então a criança vai tendo dificuldade de se adaptar com essa mudança de rotina ambiental. O barulho da escola incomoda, o piso tátil da escola incomoda, a calçada, a roupa, o atraso na fala, que é uma coisa extremamente importante de se anotar, são sinais que a gente observa, porque o transtorno global do desenvolvimento envolve as condições em que a criança, na fase do desenvolvimento infantil, na primeira infância, de 0 a 6 anos, ele tem uma escalinha a ser cumprida nesse desenvolvimento. E a criança autista, ele não cumpre essa escala. Ele atrasa na marcha, que é o andar, ele atrasa no falar, ele atrasa no desenvolvimento de relações sociais, de relação afetiva. Esses são muito básicos, são pontos estruturantes suficientes para a gente pensar numa hipótese de autismo.
0: Inclusive, esse sinal que o senhor deu aí da etiqueta da camiseta, dos shorts comum. E tal, isso até me acendeu um alerta. Eu tenho um menino de 13 anos e desde pequenininho ele não pode ver uma etiqueta que ele manda arrancar. Ele não consegue ficar com a etiqueta.
2: Acho que é legal o que você está falando, Cláudio, porque muitas vezes a gente tem alguns sinais, mas nem tudo é autismo.
0: Sim.
2: E é legal que a gente adota esse tema aqui também, porque nem tudo é autismo.
0: É um conjunto
2: de situação. O neuropediatra ou psiquiatra infantil, quando ele vai dar um laudo, ele pega um relatório que às vezes a escola manda para nós, terapeutas, e lá está escrito vários comportamentos das crianças. Daí a gente começa a avaliar individualmente e a gente percebe, uai, mas não é tudo isso. Às vezes o relatório é robusto que vem na escola, por isso que é importante a avaliação individualizada da criança, porque no individual, às vezes a criança começa a apresentar alguns comportamentos diferentes daquilo que está anotado no relatório da escola. Não que nós estamos aqui desacreditando, eu disse agora há pouco, que a escola é o principal caminho para a gente começar a investigar uma criança no TEA, no TOD, no TDAH. O TOD é uma coisa horrorosa, que é um transtorno positivo desafiador, né?
1: Mas, então, muito difícil, né, para as mães conseguirem professores, né?
2: As mães choram, porque você pegar um filho que tem um comportamento agressivo, física ou verbalmente, porque o TOD ele se manifesta por agressões físicas e verbais.
1: E não é que a criança ela é mal educada, como algumas pessoas, isso é falta de laço, não tem nada a ver.
2: O pior parecer que a gente recebe é esse aí. Para uma mãe, principalmente, é um rasgo na alma. De alguém dizer, pô, esse guri é mal educado, esse guri é mal criado, a senhora não educa esse filho. Mas não é bem assim. Então a gente tem que ter muito critério, a gente tem que ter empatia, que é um dos temas que eu abordo na minha fala, e eu vou falar sobre isso hoje na APAE, aqui de Três Lagoas. Aliás, quero, se me permitirem, mandar um abraço para todos da APAE de Três Lagoas. Estou honrado pelo convite de estar lá hoje, às 17h30, falando com mães e com educadores sobre a questão da empatia, do acolhimento. Então, julgar alguém é muito difícil. Mas voltando na pergunta, os sinais e sintomas a gente precisa estudar com muito carinho, com muito zelo, para não dar um diagnóstico errado, porque tem diagnóstico errado. Nem tudo é autismo.
0: Qual que é o momento ideal para procurar ajuda especializada?
2: Se eu fosse mãe, eu sou pai de dois garotos, mas se eu fosse mãe e eu começasse lá pelos dois aninhos, achar, olha, meu filho tá demorando para falar. Dois anos já é demorar para falar. Tem pediatra que fala assim, olha, não, mamãe,

0: ao tempo dela ela vai falar. A gente sabe, mas o coração da mãe lá, às vezes ela já teve um outro filho, que o gurizinho começou a balbuciar com 10 meses, como meus dois filhos começaram a falar com 10 meses, a criança tá com 2 anos e não tá falando, cara, isso já começa a incomodar. Então vai procurar ajuda, mamãe, não tem tempo certo. O certo é...
1: Dá pra confiar um pouco no instinto, né?
0: O instinto materno não falha. O instinto materno é diferente do teu, o do Cláudio, desse menino aqui, meu de homem, porque mãe é diferente da gente, cara. A mãe tem uma sensibilidade... Eu diria que Deus usou de uma maneira profunda o papel da maternidade, porque elas são fera. Elas não erram o tiro delas, elas vão atrás. Tem marido que fala, está procurando pelo em ovo, está procurando doença no meu filho. Não é verdade. Quando a mãe começa a buscar alguma coisa, é porque lá dentro dela, lá na alma dela...
1: Mãe sente e é verdade.
0: Mãe sente e é verdade. Mãe é sensitiva.
1: Professor, a gente tem uma pergunta aqui de uma ouvinte, a Ana Paula Prado. Ela está questionando, ela falando assim, que ela tem uma pergunta sobre a inclusão escolar. Se realmente dá para incluir ou se isso acaba excluindo, né, as crianças. Porque ela falou que vê muitas crianças que não permanecem na sala de aula, ficam andando pela escola, não se alimentam e não realizam as tarefas, né, que são atribuídas ali durante o período, durante a hora que ela está na escola. Isso acaba sendo muito difícil e, no meu ponto de vista, isso parece mais uma exclusão do que uma inclusão. Eu acredito que a educação deveria analisar melhor essa situação. O senhor pode falar sobre isso?
0: Bom dia, Ana Paula, obrigado pela tua pergunta. Eu acho que essa pergunta ela vem de encontro a tantas outras mães, porque quando você deixa um filho na escola e você fica sabendo que aquele menino ou menina não está presente na sala de aula, está mais no pátio do que na sala de aula, claro que isso incomoda. Mas eu sou terapeuta, eu acredito no desenvolvimento da criança, o meu legado é esse. Eu recebi ontem à noite no hotel um vídeo de uma mãe do gurizinho Matheus, lindo esse menino, atendo ele, tá com 1 ano e meio, ele agora já tá escrevendo. E antes ele não conseguia ficar na sala de aula. O Matheus é um bom exemplo aqui para Ana Paula. Então a gente tem que tentar fazer uma parceria boa entre família e escola para que a criança fique o maior tempo possível em atividade pedagógica, que é a atividade do desenvolvimento cognitivo da criança. O comportamental a gente vai ajudar, às vezes, com uma terapia ou com alguma medicação para que a criança fique bem reguladinha e ela consiga ficar parada na sala de aula a ponto dela ter foco. Se ele tiver um déficit de atenção, Vinícius, ele não vai ficar. Eu não sei a realidade mais profunda da Ana Paula, mas eu me coloco à disposição. Ana Paula, se você quiser falar comigo depois pelo telefone, fica à vontade, eu vou deixar o telefone aqui na rádio. Mas é uma realidade. Tem muitas mães que reclamam que a criança fica mais no pátio do que na sala. O meu trabalho foca em inverter essa situação. E nós vamos falar disso hoje aqui. E mais importante, nós temos que diferenciar o que é a escola clínica do que é a escola regular. Tem criança que às vezes ele vai ser muito mais evoluído se ele estiver frequentando uma escola clínica, que tem uma equipe multiprofissional lá. A escola regular ela é pedagógica, então difere nisso, tem a ver com idade, tem a ver com o nível do suporte que a criança precisa. E claro, num programa assim a gente não consegue responder tudo, mas repito, estou à disposição. E mais, os meus livros são muito esclarecedores, porque eu transmito no meu trabalho aquilo que as mães passam para mim. Tem vários estudos de casa aqui, inclusive hoje, rapidamente, nós vamos trazer um depoimento de uma mãe lá de Lisboa, que o menino dela foi rejeitado na escola com 3, 4, 5, 6 anos de idade. Ela insistiu, insistiu, insistiu. Hoje o rapaz tem 27 anos de idade, fez faculdade de matemática e está fazendo mestrado em matemática pura. Eu não consigo fazer isso. Lembra das altas habilidades que você falou no começo? Então, o menino Luiz, lá de Lisboa, depoimento eu vou apresentar hoje da PAI, na palestra lá da PAI, super bem coordenado pela Neuza. Não a conheço pessoalmente, olha que mundo lindo. Não conheço a Neuza pessoalmente, mas ela... Não, eu queria que o senhor viesse aqui. E a gente veio. Então hoje é uma grande oportunidade, quem puder assistir, porque eu vou dar o depoimento dessa mãe. De um exemplo de superação, viu, Ana Paula? Acredite no teu filho, acredite na tua criança, lute por ele. Claro, sempre com diplomacia, porque eu estou preocupado, nós estamos vivendo um momento tenso na relação família e escola por causa do autismo. Isso tem que acabar. Porque quem mais perde com isso é a criança.
1: Mas o senhor, até falando isso, a gente antes de ir para o intervalo, que existe essa diferença da escola clínica para uma escola regular, e que às vezes, dependendo do grau de autismo ou de outro transtorno que a criança tem, a melhor escolha seria para ela ir para uma escola clínica ao invés de uma escola regular, né?
0: O decreto presidencial número 12.773, de dezembro do ano passado, ele estabelece critérios do suporte que a criança precisa ter na escola, independente do laudo médico. E nesse decreto ele abre um precedente importante, de repente da própria escola sentar com a família, Eu falo sempre, isso tem que ser decidido entre escola, família e criança.

0: A criança às vezes está fora desse processo da decisão, mas a escola e a família tem que decidir junto. Mas tem momento que sim, é melhor a gente ter uma criança lá na escola clínica do que na escola. Alguns pais não concordam com isso, mas eu te faço uma pergunta. Imagina uma criança que tem paralisia cerebral, PCD. Uma criança que é cadeirante, que ela vai ficar às vezes numa escola de período integral, 8 horas sentado, coitadinho, numa cadeira de roda, dentro de uma escola, só porque a lei diz que tem que ter inclusão. Isso chama falta de coerência, porque é muito sacrificante um indivíduo ficar 8 horas numa cadeira de roda na escola por causa da lei da inclusão. Então, às vezes, é melhor a gente ter uma APAE, uma Pestalozzi, que o trabalho dessas instituições é fantástico. Aqui em Selvira, nós temos uma ONG chamada Mais Opção, que patrocina o meu trabalho no estado de Mato Grosso, junto com a Secretaria de Estado de Educação. Essas entidades, elas têm condições de oferecer um suporte de aprendizagem e de desenvolvimento social muito maior que a escola regular. Essas entidades chamam escola clínica, a APAE e Pestalozzi.
1: Professor, agora a gente vai para um rápido intervalo, a gente ainda tem bastante coisa para discutir, um assunto aí que repercutiu muito aqui, o pessoal está mandando mensagem, interagindo com a gente. Nós vamos para um rápido intervalo, a gente volta já com a nossa última parte dessa entrevista, fica aí.
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1: De volta aqui aos estúdios, 11 horas e 52 minutos. Ó, tem gente mandando mensagem lá no nosso WhatsApp. Tem uma, a Meire tá perguntando aqui sobre quando a criança tem autismo de número 3. Ela tá com algumas dúvidas.

0: perguntei se tem alguma dúvida específica sobre isso. Daqui a pouco, se ela responder, a gente vai dando sequência aqui. Mas, professor, a gente queria voltar, porque o senhor tem uma experiência internacional bem relevante, né? Sabe sobre como que é tratado o espectro do transtorno do autismo na Europa, nos Estados Unidos. Então, o senhor poderia falar um pouco sobre essa experiência, compartilhar com a gente quais são essas diferenças, o que está sendo tratado na Europa, que aqui no Brasil é diferente. O senhor poderia falar um pouquinho sobre isso?
1: Bom, Vinícius, a história é a coisa mais fantástica da humanidade, é a história. O ABA, Análise Aplicada do Comportamento, ela surgiu na década de 60 nos Estados Unidos. Tem um estudo de caso de uma senhora portuguesa chamada Albertina Aras. Ela, por conta do filho ser autista, ela precisou buscar ajuda. Ela é portuguesa e na Europa não conhece o ABA. Se aplica muito pouco o ABA na Europa. Aí essa mulher atravessou o Oceano Atlântico e foi para os Estados Unidos em busca de orientação. Lá ela conheceu o ABA em 1960. E ela vem tratando o filho dela até hoje. E o menino está aí hoje fazendo mestrado. Um exemplo de superação. Por que estou falando isso? Porque o ABA veio para o Brasil logo no ano seguinte. Nasceu lá nos Estados Unidos em 60, em 61 já tinha um grupo de psicólogos trabalhando ABA no Brasil. Os caras foram para lá, estudaram, conheceram e vieram para o Brasil. Mas eu gosto de falar da história nossa também da América do Sul. Aqui na Argentina, o centro mais avançado de terapia psicopedagógica, que inclui o desenvolvimento cognitivo e comportamental da criança e do adolescente, eu trabalho o infanto-juvenil e atendo até 21 anos. Mas tem gente que prioriza até os 14. Cada profissional tem sua escolha. Mas na Argentina, uma escritora chamada Alicia Fernandez, ela faleceu em 2015, mas ela deixou um grande legado para nós, educadores do Brasil, que é o livro A Professora e o Aluno. O título dela difere um pouquinho nisso que eu estou falando, mas ela aborda que essa relação da professora com o aluno, ela gera uma relação tão íntima a ponto de que a criança começa a tratá-la como família. E esse papel da mulher, o papel da professora, é muito importante nisso. Tem uma pergunta aí que nos foi colocada em relação ao autismo de nível 3, de suporte. Até o CID-10, que é a classificação internacional de doença, ele tinha um código geral para o autismo chamado F84. O CID-11 foi aprovado em 2022, mas não entrou em vigência no Brasil ainda. Desde 2022 está aprovado, mas ele vai entrar em vigor agora, em janeiro de 2027. Lá o autismo mudou de código. Ele tem um código único chamado 6A02. Nesse código fala dos níveis, aboliu-se a expressão nível de suporte. É a clínica, é a escola e é o médico que vai definir como é que eu vou atender essa criança. Mas para o indivíduo, menino ou menina, adolescente, é importante até dizer, viu, Cláudio? A incidência do autismo no mundo é em torno de 20% meninas, 80% meninos. É altíssima incidência em meninos. No Brasil,
0: essa diferença é genética, então, mesmo. Né?
1: Isso é genético. Tem uma pesquisa do Instituto JAMA, Instituto Norte-Americano chamado JAMA, JAMA Instituto Norte-Americano de Psiquiatria, que fez uma pesquisa em 2019 e publicou em 2021, que 97% dos casos de autismo no mundo, eles podem dizer que é no mundo, porque eles fizeram a pesquisa em 5 continentes, incluindo a América do Sul. 97% dos casos são genéticos, está no nosso DNA. Então nós vamos transferir para o nosso filho, é hereditária a transferência. Tem casos externos? Tem. Mas a maior incidência, 87%, não sou eu que está dizendo, é um instituto credenciado pela Organização Mundial da Saúde, que está dizendo que 87% se dá pela hereditariedade, transferindo de pai para filho. E vem uma geração, falha a outra, lá na frente alguém vai ter, mas está comprovadamente, é genético, está na gente. E nós vamos ter que aprender a conviver com isso.
0: A gente estava falando até em off durante o intervalo, professor, que a gente falou que tem sim um aumento de diagnósticos nos casos de autismo, mas eu perguntei em contrapartida se existe algum estudo ou algo falando que, porque a gente percebe, pelo menos empiricamente, que hoje em dia tem muito mais crianças autistas do que a gente percebia antes. Pode ser até mesmo que agora tenha um destaque maior, mas o senhor acha que existe esse aumento real mesmo ou é simplesmente são agora diagnósticos que estão sendo mais abrangentes?
2: E inclusive, pessoas acima de 30 anos estão procurando esse diagnóstico agora. Está acontecendo mesmo?
1: Está acontecendo bastante. A questão na pergunta inicial do Vinícius, é óbvio que à medida que nós fomos estudando mais, eu fui diretor de escola muito jovem, eu fui diretor de escola infantil com 24 anos de idade. Eu era um bebê ainda na educação, eu já estava dirigindo uma escola, me formei muito precocemente. E nós vivíamos lá na década de 1980,

0: 90, na escola, a gente via casos lá que a gente não sabia como lidar com aquilo. Eu era o diretor da escola, os professores traziam o problema para nós e a gente conversava com a família e encaminhava isso para um pediatra. Não se falava de autismo. Hoje não, hoje eu falo que à medida que a gente foi evoluindo nos estudos, quando um pesquisador como eu debruça num tema e eu estou há 8 anos estudando autismo e eu falo que eu tenho muito ainda que aprender, eu tive recentemente em Portugal, em Lisboa, e a gente chora de ver o carinho de uma mãe, viu, Cláudio? Porque a gente falou que mãe é um bichinho danado mesmo, sim, que é muito sensitivo. As mães saem do continente africano, pegam um barco, tudo desgualepado, você precisa ver a condição dos barcos, atravessa o oceano para ir lá em Portugal para buscar ajuda para um filho autista, porque lá na África não tem. Olha onde vai o coração de uma mãe. E pode ter certeza que o pai deve ter falado, essa mulher tá louca. Mas ela vai buscar ajuda. Então a gente vê essa busca do diagnóstico na Europa, lá em Portugal. Eu estive em Sevilha, numa clínica especializada em atendimento da criança autista lá, e criança de nível 3 de suporte. Então a clínica tem um apoio psiquiátrico dentro do seu trabalho. No Brasil hoje a gente não interna mais. As pessoas quase não têm leito para a psiquiatria grave do país. Quase não tem leito. O SUS preconizou o fechamento do leito e a doença psiquiátrica hoje é tratada a nível ambulatorial. Que me corrija aí o nosso secretário de saúde do município se eu estiver errado. Mas não estou. Eu fui secretário de saúde no município de Terenos. Eu sei bem o que é isso. Eu sei a luta de uma mãe quando precisa internar um garoto de nível 3 de suporte. Uma colega aí fez a pergunta agora há pouco. E às vezes é preciso internação hospitalar. E aí? Se não tem leito. Então a gente vai ter que repensar. O Brasil vai ter que repensar a questão dos leitos para atendimento de paciente psiquiátrico. O Brasil vai ter que repensar essa questão da inclusão de verdade. O Brasil vai ter que repensar a questão da criança do nível 3 na sala de ensino regular ou numa escola clínica. Porque senão a gente começa... eu estou lá dando atenção para uma criança, estou judiando dele 8 horas por dia numa cadeira de roda, numa sala de ensino regular. Quem que está vendo isso por essa criança? Quem que está pensando nesse sofrimento? Porque ele não fala, ele é não verbal. Uma pessoa com paralisia cerebral, ele é não verbal. Como é que ele vai conseguir expressar a dor, a angústia? Às vezes a criança está chorando lá na cadeira de roda e a professora, coitada, na falta de conhecimento, está imaginando, poxa, ele está triste. Não, ele não está triste. Ele está manifestando que ele está com dor, ele só não sabe falar. E isso a gente vai ter que levantar esse tema. Algumas mães não vão concordar, porque ela quer, ela sonha com o filho dela convivendo com outras crianças. Mas a gente tem que avaliar até onde isso vai somar no desenvolvimento global dela, que já está prejudicado por uma sequela neurológica, porque um acidente cerebral é irreversível. Graças a Deus tem uma pesquisadora brasileira aí revolucionando a história da medicina no mundo, mas ainda é muito pouco. Nós ainda vamos viver tem milhões de crianças cadeirantes no Brasil. E que porque a mamãe está mal orientada, ela está brigando para poder ter o filho lá numa sala de ensino regular. Eu digo com amor no coração, ela está brigando errado.
1: Professor, a gente está chegando ao final aqui do nosso programa, pena, né? Uma pena esse assunto aqui, daria para muitas horas ainda a gente discutindo. Eu queria só uma coisa que a gente escuta, antes de eu fazer a última pergunta, é que exige uma probabilidade maior que mulheres que engravidam mais tardiamente, né? Mais tarde, tem mais chances do filho vir com transtorno do espectro autista. Isso é fake news? Isso é verdade? Não, isso tem é sido verdade. Pesquisado?
0: Tem pesquisa.
1: Qual que é essa relação?
0: Olha, nós temos lá 97% dos casos que são genéticos. Sobrou 3%, ok? 3% de um universo de 7 bilhões de pessoas no planeta é muita gente. Nós temos um percentual de 1% da população brasileira, segundo o IBGE 2022, dentro do espectro autista. A gente sabe que é um pouco maior esse número. Então, nós temos 204, 240 milhões de pessoas no Brasil. Olha quantas pessoas tem. Aí você pega 3% disso, dá muita gente. Tá? Então a gente vai ter que aprofundar mais nas pesquisas, porque tem fatores endógenos e exógenos. Os exógenos são os fatores externos, aquele que não está no nosso DNA. Pode ser a idade avançada, pode ser a alimentação transgênica que a gente está consumindo agora, que lá no passado a gente não conhecia e hoje a gente consome. E o nosso sistema nervoso, ele é muito eficiente. Sim. Ele às vezes não reconhece os nutrientes ou identifica que aquela planta não é a mesma que o pai comia, que o avô comia, e isso vai pode estar causando um transtorno neurológico nas pessoas. Tem muito a evoluir. Eu espero que Deus me dê vida o suficiente para a gente continuar enveredando nessas pesquisas.
2: Professor Celso, para a gente finalizar aqui, Qual que é a mensagem que o senhor deixa aí para as famílias que acabaram de receber o diagnóstico que o filho tem

0: autismo.
1: Eu quero deixar uma mensagem de muito carinho, de muito amor para essas mães. Eu sei que é um luto receber um diagnóstico desse. Tem pessoas adultas buscando o diagnóstico, depois de estar já regulada, trabalhando, estar no mercado de trabalho. Eu entendo a busca, mas não sei se isso vai somar tanto. Mas para a mãezinha que acabou de receber um diagnóstico de um autismo, do teu filho de 3 aninhos, 4 anos, 5, mamãe, tenha calma, senta, conversa. Eu acho que é importante eu dizer também que a minha vida toda é pautada num apoio espiritual muito grande. Eu falo que a minha comunhão com Deus me permite dizer para essas pessoas, olha, não desista do teu filho, encara isso. Tem uma frase que fala assim, o filho desejado, o filho sonhado e o filho recebido. E quando eu olho para o meu filho recebido, aquilo que Deus me deu, e ele veio diferente, essa mãe vai precisar de muita resiliência, muita dedicação, do apoio familiar. É triste a realidade nossa. Uma mãe que tem um filho espectro autista ou com outra paralisia, qualquer que seja, um PCD, infelizmente, muitas vezes o marido abandona o lar. A mulher não abandona o filho, mas o homem abandona. Então, eu queria dizer para essa mamãe, resiliência, coloca Deus no teu coração e segue a vida, porque o caso do menino Luiz lá de Lisboa é um super exemplo. É um marmanjão, maior que você, Vinícius. E o cara, ele ainda é não verbal, mas ele desenvolve tecnologia compatível às ciências que a NASA produz no mundo. Ele está fazendo mestrado em matemática pura. Então, mamãe, pegue isso como exemplo para você e para o teu filho, que Deus vai te abençoar.
2: Perfeito. Professor, para a gente finalizar, o seu WhatsApp que o pessoal está perguntando aqui, pode deixar aí os microfones abertos para o seu WhatsApp e também indicar como que pode comprar o livro. Mas eu acho que também se entrando em contato pelo WhatsApp, o senhor consegue passar certinho.
1: Maravilha. Meu telefone é 67-99954-5558, é o telefone do Mato Grosso Sul. O livro comigo é mais barato porque tem o incentivo da produção. Eu sou autor intelectual da ideia. Lá na editora esse livro custa R$119. Uma pessoa que me liga pode comprar ele por R$90 pelo WhatsApp, pelo Pix. Então é uma forma de ajudar pais e pesquisadores. E também, se você me permitir, eu queria registrar aqui meu abraço mais uma vez pro Dr. Issam Fares, que por algum motivo lá na clínica não pôde estar aqui conosco, mas ele é um grande apoiador da causa do autismo na cidade de Três Lagoas, no estado de Mato Grosso. Isso é muito legal.
2: Professor, muito obrigado, a entrevista foi ótima, né, Cláudia? Acho que também a gente deixou
3: excelente.
2: O agradecimento foi muito esclarecedor, a gente agradece. O Hora da Notícia está chegando, né? Chegou ao final, a gente até atrasou, passou aqui 5 minutos do nosso tempo. A gente agradece a presença de todos os nossos ouvintes aqui na Caçula FM, que mandaram mensagem interagindo aqui com a nossa entrevista. E a gente volta amanhã às 11 horas, já tem o nosso encontro marcado aqui na Hora da Notícia.
3: Até amanhã, gente.
2: Tchau.
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